0: Rachid, Paula Lima e Grow, de Rachid, Grow e Thiago Jamelão, 8 de Copas. Abrindo o bloco, Rachid, Lued Luna e Kamal, deles, Lapel do Vidro. A Unesp FM está apresentando Pé na Estrada. Ellen Oléria leva seu canto de casa para o mundo para celebrar 25 anos de carreira. Confira.
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0: com 10 faixas, o disco celebra a arte feita no afeto do encontro, recriando a atmosfera calorosa das rodas de cantoria entre amigos. Com a assinatura potente e poética da artista, a densidade lírica atravessa o repertório por meio de sonoridades negras contemporâneas e diversos outros ritmos, como R&B, MPB, samba funk, soul, hip hop e afrobeat. Gravado em São Paulo, Canto de Casa, volume 1, fala da melodia que nasce no quintal, na sala e nas memórias compartilhadas. A produção e a direção musical são assinadas pela própria Ellen, ao lado dos músicos Felipe Viegas, Pedro Miranda e Renato Galvão Santos. Entre as participações especiais do projeto, destacam-se Ricon Sapiência e Jeff Rodrigues, da banda O Quadro. Vamos ouvir as faixas Incendiou e com a participação de Ricon Sapiência, Te Faria.
2: Já!

0: Moléria e Ricon Sapiência deles e DJ Edu de Faria, abrindo o bloco Incendiou. A Unesp FM está apresentando Pé na Estrada.
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0: A baiana Agnes Nunes lançou seu terceiro mini-álbum de inéditas, intitulado Novela, com fusões de pop, dancehall, reggae, R&B, pop e soul, com produção de Yuri Rio Branco e clima herdado de Neo Soul, além de variações mais tranquilas e recentes da música pop. Vamos ouvir Denso e Danço. E na sequência, tem a cantora Paula Lima com Deguste, um single lançado em março de 2025. A faixa marcou uma mudança no estilo da artista, ao se aventurar pela energia vibrante, batidas e arranjos da disco music, celebrando a leveza e a intensidade da vida. Confira.

0: Paula Lima, Della, Duany, Elana, Dara e Jenny Mocelo, Deguste. Abrindo o bloco, Agnes Nunes, Della, Yuri Rio Branco e Théo Silva, Denso e Danço. A Unesp FM está apresentando Pé na Estrada.
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0: Seguimos com Canção Pra Te Amar no Fim do Mundo, a faixa de encerramento do terceiro álbum de estúdio da cantora, compositora, produtora e multi-instrumentista Amanda Magalhães, intitulado Era Uma Vez o Amanhã e lançado na primeira semana de agosto. A música conta com as participações especiais de Chico César e da rapper pernambucana Bione. Ainda neste bloco, uma nova versão de Juliane Gamboa, cantora, intérprete e compositora, nascida em Petrópolis, no interior do Rio de Janeiro, para Coragem Mulher. Composição de Ivan Lins e Vitor Martins, lançada originalmente em 1980, a canção ganha o streaming como single em um dueto de Juliane com o próprio Ivan Lins. Desde o lançamento de Jazz Woman, de 2024, a cantora vem ampliando o alcance de sua arte. Trafegando com segurança por um repertório plural em seu álbum de estreia, Juliane foi indicada ao Latin Grammy na categoria Artista Revelação em 2025. Coragem Mulher se conecta diretamente à trajetória de Juliane Gamboa, suas vivências e convicções como mulher e artista negra. Partiu de João Lins, filho do compositor, a sugestão de trazer à luz a canção que homenageia Marli Pereira dos Santos, a Marli Coragem, que se tornou símbolo da resistência após denunciar 12 policiais militares pelo assassinato de seu irmão, Paulo Pereira Soares, em 1980. 13 anos depois, o filho de Marli também seria morto pela polícia. Segundo os cantores, a intolerância racial, social, religiosa cresce no mundo todo. Canções como essa são cada vez mais necessárias. Vamos ouvir.

0: Juliane Gamboa e Ivan Lins, de Ivan Lins e Vitor Martins, Coragem Mulher, abrindo o bloco Amanda Magalhães, Chico César e Bione, de Amanda, Canção pra Te Amar no Fim do Mundo. E a Unesp FM está apresentando Pé na Estrada. Estrela Leminski lança álbum Completamente Poeta, Lemins Canções 2, a seguir.
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0: 12 anos depois do lançamento de Lemins Canções em 2014, trabalho que revelou ao público a dimensão de Paulo Leminski como compositor, Estrela amplia essa pesquisa, reunindo canções inéditas e novas interpretações de obras do pai, reafirmando a música como parte essencial de seu legado artístico. O título do álbum nasce de uma ironia do próprio Leminski. Completamente Poeta é também o nome de uma de suas canções e sintetiza o espírito do projeto, mostrar que para além da literatura, sua produção musical sempre ocupou um lugar central em sua criação. O repertório reúne 11 faixas, 9 são composições de Paulo Leminski. Uma delas apresenta um poema de Vladimir Mayakovsky, traduzido por Haroldo de Campos e musicado pelo poeta. Outra revisita Xixi nas Estrelas, clássico infantil composto em parceria com Guilherme Arantes. A produção musical é assinada por Gustavo Ruiz, vencedor de prêmios Grammy e filho do jornalista e músico Luiz Chagas, um dos primeiros admiradores da produção musical de Leminski. O disco reúne ainda um elenco de convidados que evidencia a diversidade estética da obra de Leminski. Participam Manuel Cordeiro, Maurício Badé, Léo Fressato, Janine Matias, Maurício Pereira, Vitor Ramil, Guilherme Arantes, Tulipa Ruiz e Nausete. As gravações têm como base instrumental Gustavo Ruiz, Théo Ruiz, Danilo Penteado e Gabriel Basile, integrante da banda O Terno. Vamos ouvir as faixas Tigre Royal com Maurício Pereira, Você Partiu com o Nausete e Flor de Cheiro.

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Whisky, de Paulo Leminski, Flor de Cheiro. Antes, com Nausete, você partiu, abrindo o bloco com Maurício Pereira, Tigre Royal. A Unesp FM está apresentando Pé na

refletindo uma artista que faz da própria travessia emocional matéria-prima para sua criação. Amanda apresenta uma obra construída a partir de vivências pessoais, transformações e descobertas. O álbum chega como um retrato de ciclos emocionais, explorando momentos de vulnerabilidade, força, renascimento e autoconhecimento. Embora percorra diferentes sonoridades, o álbum mantém-se único por meio de uma narrativa emocional que acompanha diversas fases de uma mesma jornada. Além dos singles já lançados Quente e Submersa, em parceria com Tássia Reis, a artista revela outras 10 faixas inéditas, entre elas Eu Já Sofri Demais, ao lado de Ruas MC, e o interlúdio Chega Mais Perto, que traz a participação de Dona Maria Poeta. Vamos ouvir Submersa com Tássia Reis. E na sequência, Chega Mais Perto, com a participação de Dona Maria Poeta.

Amanda Sarmento e Dona Maria Poeta de Amanda Chega Mais Perto, abrindo o bloco com Tássia Reis, Submersa. E vamos ficando por aqui. Prazer enorme estar com você. Operação de áudio, Paulo Pepa. Produção e apresentação, Silene Barros. Continue com a Unesp FM e até mais.

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28: 21h59.
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0: Olá! A partir de agora, a Unesp FM leva você a um passeio pelo mundo musical clássico. Vamos fluir pelos períodos da música erudita e deleitar ao som das mais belas e populares obras dos grandes mitos da música universal. 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Johannes Brahms, desde cedo, mostrou dons excepcionais para a música. Seu pai, que também era músico, iniciou nos estudos e estimulou sua vocação. Sua abertura do Festival Acadêmico, Opus 80, foi composta durante o verão de 1880, como uma homenagem à Universidade de Breslau, por ter lhe conferido um doutorado honorário em filosofia. A obra, um popurri de canções de bebida estudantil, é considerada uma joia e um belo exemplo do talento de Brahms. De Johannes Brahms, abertura do Festival Acadêmico Opus 80.

Esta foi a abertura do Festival Acadêmico Opus 80 de Johannes Brahms. Na Unesp FM, clássicos Unesp e as mais populares obras dos grandes mestres da música universal. Seguimos com Max Bruch e Lawrence Ashmore.

Este foi o Inverno de As Quatro Estações de Lawrence Ashmore. Antes, o Adágio, segundo movimento, extraído do Concerto para Violino e Orquestra número 1, em Sol Menor, Opus 26, de Max Bruch. A Unesp FM está apresentando Clássicos Unesp, um passeio pelos acordes da música barroca à contemporânea. Seguimos agora com Frédéric François Chopin, cujo estilo musical, muito pessoal, tem um padrão de elegância sofisticado. Seus dois concertos para piano e orquestra constituem a área mais ensolarada de sua criação. Obra de um homem amoroso, em ambos os concertos sobressaem a beleza das melodias, muito românticas e apaixonadas. O concerto número 2, concluído no fim do inverno de 1829, foi apresentado pelo próprio Chopin em Varsóvia no ano seguinte. O segundo movimento, Larghetto, inspirado por seus sentimentos à jovem Constanza Gladiwska, destaca-se entre outros concertos do período por sua harmonia peculiar, lirismo poético e ornamentação deslumbrante. Vamos ouvir.

Este foi o segundo movimento, Romanze, Larghetto, do Concerto para Piano e Orquestra número 2, de Frédéric-François Chopin. 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Neste bloco, Joseph Joachim Quantz e Jules Massenet.

Esta foi a versão para piano da Meditação de Thaís, ária da ópera Thaís, de Gilles Massenet. Antes, ouvimos o segundo movimento intitulado Amoroso, que compõe o concerto em dó maior de Joseph Joachim Quantz. 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Destacamos de Sergei Rachmaninoff a Rapsódia sobre um tema de Paganini para piano e orquestra, composta em 1934 e baseada em uma série de variações sobre o tema do 24º Capricho em Lá menor para violino solo de Niccolò Paganini. A 18ª variação, transformada numa doce canção, tornou-se especialmente popular e muito executada em separado em salas de concerto. Vamos ouvi-la.

Esta foi a 18ª variação da Rapsódia sobre um tema de Paganini para piano e orquestra de Sergei Rachmaninoff. E chegamos ao final de mais um programa Clássicos Unesp. Produção Fátima Belizardo. Trabalhos técnicos Paulo Sérgio Pepa de Carvalho. Apresentação, Pedro.

Norberto. Fontes pesquisadas: Guia da Música Sinfônica, de François-René Tranchefort, editora Nova Fronteira. E Música Clássica, de John Burroughs, da Jorge Zahar Editor. Obrigado pela sua audiência e companhia. E até o próximo programa.

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27: 22 horas e 59 minutos.
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Boa noite. 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A hora é de descanso e meditação, de esquecimento ou de encontro consigo mesmo. 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Nesta uma hora, você vai encontrar músicas que acalmam, tranquilizam e relaxam suas tensões. Iniciamos com o tecladista Vortex e a faixa The Sky Above.

Vortex, The Sky Above. Uma ótima noite para você que acompanha a música interior. Não cometa o erro de esperar que os outros lhe deem prioridade. Dê a si mesmo o amor e o cuidado que merece. Neste bloco, vamos ouvir o pianista e compositor Vincent Booth, do álbum Tales from Atlantis, de 2018, as composições Es Vedra e, na sequência, Bodhi,

Vincent Booth, Bodhi, abrindo bloco, Es Vedra. Uma ótima noite para você que acompanha a música interior. Nunca esqueça de ser sua própria prioridade, porque quando você se ama, tudo ao seu redor se torna mais bonito. Neste bloco, o compositor e violonista Robert Linton, do álbum Throughout the Autumn Light de 2011, vamos ouvir as faixas Winds Sowing the Trees e Seasons of Years Past.

Robert Linton, Seasons of Years Past e o Wind Sowing the Trees. 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

não dedique amor, carinho e atenção a quem não lhe trata com a mesma prioridade. Reciprocidade é um dos gatilhos para a felicidade. Seguimos com o compositor e pianista italiano Maurizio Lucchetti com Spring Days e o tecladista Rich Bettsford com Murmuration.

Rich Bedford, Murmuration, abrindo bloco Maurizio Lucchetti, Spring Days. Uma noite de paz e serenidade para você que acompanha a música interior. Tudo tem seu tempo. Se sentiu que precisa mudar algo na sua vida? Ter consciência disto já é um primeiro passo. E talvez isto seja já o suficiente para hoje. Seguimos com Brick a Brack, projeto musical, instrumental e de composição do artista norte-americano Derrick Mount, ex-integrante da banda Former Family Force 5 e produtor musical de Atlanta, nos Estados Unidos. São músicas minimalistas com foco em piano solo, música ambiente e IDM, Intelligent Dance Music. As faixas da Brick a Brack são muito utilizadas em trilhas sonoras para cinema, TV e comerciais de grandes marcas. Do álbum FOV de 2020, destacamos as faixas Duffy e, na sequência, Chagall.

Brick-a-brack, chuggle, abrindo o bloco Duffy. 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Para encerrar, Edu Elow, do álbum Ser, destacamos Nos Campos da Lua. E na sequência, o violonista Edson Natali e a composição Viajante.

Edson Natali, viajante, antes eduelou nos campos da lua. Vamos ficando por aqui. Fontes pesquisadas, pensador.com. No Instagram, Despertar o Divino e de Alma para Alma. Estúdio de gravação.

Silvestre Oliveira e Wagner Barros. Produção Silene Barros. Apresentação Marina Fontanelli. Uma boa noite e um bom descanso.

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18: 23 horas e 59 minutos.
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2: Zero hora e 59 minutos.
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7: Olá, iniciamos nosso programa com At Last, uma das canções que marcaram a chamada Era de Ouro do Rádio. Composta em 1941, com letra de Mack Gordon e música de Harry Warren, At Last fala sobre o alívio pelo fim da solidão e a felicidade de, depois de uma longa espera, finalmente encontrar o amor verdadeiro. A canção foi escrita originalmente para o filme musical Sun Valley Serenade e ganhou destaque nas interpretações das grandes orquestras da época, entre elas a de Glenn Miller. Anos mais tarde, na voz marcante de Etta James, At Last ganhou uma nova dimensão e tornou-se mundialmente famosa, consagrando-se como um dos grandes clássicos da música romântica. Vamos ouvir At Last na inesquecível interpretação de Etta James.

0: Você ouviu At Last na inesquecível interpretação de Etta James.
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0: Este foi Louis Armstrong com Cabaret. Antes, Nelson Gonçalves, de Antônio Almeida e Constantino Silva, Noite de Lua, e Carlos Galhardo, de Dunga e Mário Rossi, Segredos. Para Moacir Franco.
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0: Nascido em 5 de outubro de 1936, em Ituiutaba, Minas Gerais, Moacir Franco construiu uma das carreiras mais versáteis do cenário artístico brasileiro. Cantor, compositor, humorista, ator e apresentador, encontrou, ainda jovem no rádio, um dos primeiros caminhos

para a realização de sua vocação artística. Moacir iniciou sua trajetória apresentando-se na Rádio Difusora de Uberlândia, no programa Astros e Estrelas do Amanhã. Não é tolice. Mais tarde, em Ribeirão Preto, passou a trabalhar como cantor, radioator e comediante, reunindo desde o começo duas características que marcariam toda a sua carreira: a música e o humor. De saber que o que é nosso possa ser. No final dos anos 50, já na televisão, alcançou enorme popularidade interpretando um personagem que pedia "me dá um dinheiro aí". O bordão inspirou a famosa Marchinha de Carnaval de mesmo nome, gravada por Moacir Franco e transformada em um dos grandes sucessos do Carnaval de 1960. Mas sua trajetória musical iria muito além do humor. Dono de uma voz grave e de interpretação marcadamente sentimental, Moacir Franco passou a destacar também no repertório romântico. Pois despertei. Gravou baladas, boleros e canções populares e revelou-se um compositor especialmente inspirado em temas como amor, separação, saudade e reencontro. Do amor dentro de mim. Entre suas canções mais conhecidas está "Eu Nunca Mais Vou Te Esquecer", composição de sua autoria, que também recebeu gravações de outros grandes intérpretes. Ouça agora Moacir Franco com "Eu Nunca Mais Vou Te Esquecer", "Suave é a Noite" e "Que Será de Ti".

0: Este foi Moacir Franco, de Demétrio Ortiz e Maria Teresa Marques, com versão de Elo Ansaldo, Que Será de Ti? Antes, na versão de Nazareno de Brito para a canção Tender is the Night, Suave é a Noite. Dele, Moacir Franco, Eu Nunca Mais Vou Te Esquecer.
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0: Você ouviu Isaura Garcia com Walter Vanderlei e seu conjunto de Vinícius de Moraes e Antônio Carlos Jobim, Água de Beber. Antes, Aretha Franklin com I Say a Little Prayer e Henry Mancini e seus cantores com Secret Love. No Rádio Saudade, destaque agora para Norma Bengel.
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0: Nascida no Rio de Janeiro em 21 de fevereiro de 1924, Norma Bengel foi uma renomada atriz, cantora, compositora e uma das grandes musas do cinema nacional. Norma iniciou carreira como vedete e cantora, atuando no teatro de revista e em boates durante os anos de 1950. Em 59, gravou o álbum Norma, com arranjos modernos e um repertório que transitava entre standards americanos de jazz e canções românticas francesas e brasileiras. Considerada um dos grandes ícones e musas do cinema brasileiro, Norma Bengel construiu uma trajetória marcante, destacando-se por sua impressionante presença estética, seu talento versátil e sua postura vanguardista diante do conservadorismo de sua época. Para esse bloco da Norma Bengel, no Rádio Saudade, destacamos You Better Go Now, On the Sunny Side of the Street e Ceci Bom.

0: Você ouviu Norma Bengel com Ceci Bon, On the Sunny Side of the Street, You Better Go Now.
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Esta foi Elisete Cardoso, de Pernambuco, e Antônio Maria, O Amor e a Rosa. Antes, Moacir Silva e Quarteto, de Roberto Cantoral, La Barca.

Saudade tem produção da Fátima Belisário. Estúdio de gravação, Silvestre Oliveira e Wagner Barros. Apresentação, Marina Fontanelli. Muito obrigada pela audiência. Até o nosso próximo encontro.

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5: Uma hora e 59 minutos.
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2: 2:59.
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1: 3 horas e 59 minutos.
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5: 4 horas e 59 minutos. 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
6: Olá, a Unesp FM apresenta Brasil Instrumental, a competente e inspirada produção dos nossos compositores. Uma hora de música instrumental brasileira para você. Passam hoje por aqui Antônio Adolfo, Júlio Borba, Bruno Mangueira, Ulisses Rocha, Rogério Botermaio e muito mais. Paulo Moura foi um célebre saxofonista, clarinetista, arranjador e maestro brasileiro. Nasceu em 1932, morreu em 2010. Considerado um dos maiores expoentes da música instrumental do país, ele transitou com maestria entre o choro, o samba, a bossa nova e a música erudita, sintonizando com genialidade a identidade e a riqueza cultural da nação. Natural de São José do Rio Preto, estado de São Paulo, construiu uma carreira brilhante ao longo de mais de 6 décadas. Foi o primeiro solista negro da Orquestra Sinfônica do Teatro Municipal do Rio de Janeiro. Levou o som do choro e da gafieira renovada para palcos internacionais de prestígio, como o Festival de Jazz de Montreux e o Festival de Berlim. Acompanhado de Pascoal Meirelles na bateria, José Luiz Maia no baixo e Oscar Melito no piano, vamos ouvir a instrumental Alma Brasileira.

Paulo Moura, dele, Alma Brasileira. Brasil Instrumental na Unesp FM. Seguimos com Antônio Adolfo e o álbum Balaio. O pianista, compositor e arranjador Antônio Adolfo lançou o álbum Balaios, uma seleção de obras autorais desde o início da carreira, em 1960. Das 9 faixas, 4 são em parceria com Tibério Gaspar, compositor e letrista que morreu em 2017. Um dos nomes mais importantes da música instrumental brasileira, Antônio Adolfo tem um catálogo de mais de 200 composições originais, gravadas por nomes como Elis Regina, Maísa, Sérgio Mendes, Stevie Wonder e Dionne Warwick. Ele recebeu 10 indicações ao Grammy Latino e uma ao Grammy pelo álbum híbrido From Rio to Wayne Shorter. Carioca de 79 anos tem mantido a média de um álbum por ano, geralmente lançando discos conceituais. O título do novo trabalho refere-se aos cestos construídos de forma artesanal e utilizados para guardar e transportar diferentes mercadorias e produtos. Os balaios também carregam memórias, ideias, melodias e afetos. Nesse sentido, o sexto autoral de Antônio Adolfo coleta preciosidades das 6 décadas de carreira, entre sambas, baiões, valsas, baladas, jazz e sambas funk. Em Balaios, Antônio Adolfo, no piano, arranjos e direção musical, é o líder do noneto formado com os músicos André Dantas na percussão, Danilo Sina no sax alto, Jessé Sadoc no trompete flugelhorn, Jorge Helder no baixo, Lula Galvão no violão e na guitarra, Marcelo Martins no sax tenor e flauta, Rafael Barata na bateria e percussão e Rafael Rocha no trombone. O saxofonista Léo Gandelman e o guitarrista Tom Rotella são convidados em 2 faixas. Destacamos Cláudia, com a participação do guitarrista californiano Tom Rotella, e na sequência, Sambalaio.

Antônio Adolfo, dele Sambalaio. Abrindo o bloco, dele Tibério Gaspar, com a participação do guitarrista californiano Tom Rotella, Cláudia. E seguimos com o violonista Júlio Borba no Brasil Instrumental. Júlio César Matos Borba, ou Júlio Borba, é um violonista, compositor e pesquisador brasileiro. Doutor em etnomusicologia pela Universidade Federal do Paraná, em Curitiba. Desde 2012, dedica-se ao estudo da música instrumental do estado do Mato Grosso do Sul, principalmente o chamamé e a polca paraguaia. Seu trabalho autoral mistura gêneros como choro, jazz, baião e rock progressivo, com destaque para o álbum Entroncamento e sua atuação no violão de sete cordas. Destacamos as faixas Nos Dias de Hoje e Caminhos da Orla. Música.

Júlio Borba, dele Caminhos da Orla. E nos dias de hoje, a Unesp FM está apresentando Brasil Instrumental, o talento e a magia do compositor brasileiro. Bruno Mangueira é guitarrista, violonista, compositor e arranjador. Com mais de 30 anos de carreira, ele atua no cenário nacional e internacional. Natural de Vitória, no estado do Espírito Santo, iniciou sua vida profissional como guitarrista de big band. É bacharel, mestre e doutor em música pela Unicamp, a Universidade Estadual de Campinas, sediada na cidade de Campinas, no estado de São Paulo, com estágio de doutorado na University of Cincinnati, nos Estados Unidos, e pós-doutorado no Queens College, City University of New York. Lançou os CDs Azeviche, de 2007, Bruno Mangueira, em 2009, Camburi, em 2013, Without Borders, em 2019, e Essência, Cano Records, em 2020. Os dois últimos álbuns foram produzidos nos Estados Unidos em parcerias com os pianistas Phil DeGreg e Otmar Ruiz. Do álbum Essência, destacamos Terra Batida, com a participação de Otmar Ruiz, pianista, tecladista, compositor, arranjador e educador venezuelano. Na sequência, Ulisses Rocha, um dos violonistas mais influentes de sua geração. Dono de um estilo inconfundível, transita entre os mundos da música brasileira, da música erudita e do jazz, sendo reconhecido principalmente pela sua versatilidade, evidenciada nas apresentações como solista em pequenas formações, como duos ou trios, ou ainda ao lado das principais orquestras sinfônicas do país. Do álbum Air, de 1998, vamos ouvir Rindo da Saudade.

Ulisses Rocha, dele, Rindo da Saudade. Abrindo o bloco, Bruno Mangueira e Otmaro Ruiz, de Bruno Mangueira, Terra Batida. A Unesp FM está apresentando Brasil Instrumental. E seguimos com André Memari, pianista, arranjador, compositor e multi-instrumentista, nascido em Niterói, no Rio de Janeiro. Considerado um dos maiores expoentes da música criativa brasileira contemporânea, é dono de uma vasta e singular produção que vai do piano solo ao jazz, à ópera, ao choro, passando pela música orquestral e de câmara, até canções populares em mais de 55 álbuns lançados desde 1998, muitos deles produzidos em seu próprio estúdio, Monteverde, localizado no coração da Mata Atlântica. Em 2022, foi triplamente premiado no Prêmio Profissionais da Música. E em 2023, estreou a ópera O Machete e o Concerto para Violoncelo, recebendo o Grande Prêmio Concerto por sua intensa produção de música clássica naquele ano. Com Neymar Dias e Sérgio Reze, vamos ouvir a composição Tudo o que Você Podia Ser e Trem Azul, músicas do álbum Na Esquina do Clube, Com o Sol na Cabeça, de 2019. E na sequência, Veredas. Aqui, a voz entra como instrumento musical.

André Memari dele, Veredas, abrindo o bloco de Lô Borges e Márcio Borges, Tudo o que você podia ser e Trem Azul. A Unesp FM está apresentando o Brasil Instrumental, o talento e a magia do compositor brasileiro. Para encerrar o programa, Rogério Bottermaio, contrabaixista, acústico e elétrico, compositor, arranjador e produtor musical de São Paulo. Residindo em Nova York, de 1992 a 97, tocou com Paquito de Rivera, Lionel Hampton, Cláudio Rotiti, Manfredo Fest, Lenny Andrade e gravou com Jerry Mulligan, Jânio Duboc, Naná Vasconcelos, com Dom Salvador, entre outros. Em 1989, em Roma, foi figurante como contrabaixista no filme O Poderoso Chefão 3. Lançou 7 álbuns autorais e com seu mais recente foi finalista ao Prêmio Profissionais da Música de 2025 nas categorias Produtor Musical e Compositor Instrumental. Do álbum Sem Palavras, de 2024, destacamos a faixa Que Assim Seja.

Rogério Bottermaio, dele, que assim seja. E nós vamos ficando por aqui. Fontes pesquisadas: biscoitofino.com.br, bottermaio.mus.br, revista Prosa, Verso e Arte.com, cultura.uol.com.br e spotify.com. No estúdio de gravação, Paulo Pepa. A produção é de Silene Barros. A apresentação é de Wellington. Muito obrigado pela companhia, um abraço para você e até mais.

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2: 5h59.
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3: 6 horas e 58 minutos.
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4: Uma ótima quarta-feira para você, pelo seu rádio, pela internet também, mais uma edição do Musical 105. O melhor do flashback para você em meia hora de programação neste período eleitoral. Seleção musical de Sérgio Magson, Paulo Pepa na operação de áudio, eu sou Wellington Leite. Daqui a pouquinho a gente vai ouvir juntos Stevie Wonder, vamos ouvir também Jimmy Cliff e vários outros. A gente abre com Temptations, My Girl.

Você ouviu Billy Paul na Unesp, Let Him In. Você ouviu também Stevie Wonder, You Haven't Done Nothing, de 74. E também Barbara Eklund, Am I the Same Girl? Ouça agora Alphaville, Big in Japan.

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3: Bom dia, quarta-feira, 2 de setembro. Seguem abertas as inscrições para certificação de bibliotecas comunitárias. O MEC convoca candidatos da lista de espera do FIES. Olimpíada Nacional de Eficiência Energética recebe inscrições até 15 de setembro. Mulheres na Ciência, evento promovido pela Unesp em Botucatu, recebe inscrições de trabalhos até este sábado. O Cidade Universitária está começando. Estudantes, pesquisadores e professores podem se inscrever em atividades gratuitas oferecidas pelo Portal de Periódicos da CAPES para o mês de setembro. A programação é integrada à série Fronteiras do Saber e traz encontros virtuais sobre o uso da inteligência artificial na escrita científica, caminhos para publicação em acesso aberto sem custos, registro de patentes e gerenciamento de citações. Para participar, o interessado deve acessar a área de treinamentos do Portal de Periódicos, fazer o login e escolher a opção desejada na aba Calendário. A programação começa hoje, dia 2, às 7 da noite. O Ministério da Educação realiza novas convocações da lista de espera para o segundo semestre do FIES, até dia 24 de setembro. João Barbosa, da Rádio Nacional, tem os detalhes.
4: Os estudantes pré-selecionados nesta etapa devem atualizar e complementar suas informações de inscrição no portal de acesso único ao ensino superior em até 3 dias úteis, contados a partir da data de sua convocação. Após o procedimento, os estudantes têm até 5 dias úteis para apresentar a documentação exigida para validação da inscrição junto à Comissão Permanente de Supervisão e Acompanhamento da instituição de ensino superior para a qual forem convocados. Serão exigidos documentos de identificação e de comprovação do nível de escolaridade, além dos comprovantes de residência e de renda. Se estiver tudo correto, a comissão emitirá um documento de regularidade de inscrição, que deve ser apresentado em até 10 dias úteis ao banco responsável para firmar o contrato de financiamento. Caso o estudante pré-selecionado não respeite os prazos, sua candidatura será automaticamente cancelada e a vaga disponibilizada ao próximo candidato na lista de espera. Para o preenchimento de vagas ainda não ocupadas, não é necessário manifestar interesse. Isso ocorre porque a inclusão na lista de espera é automática para estudantes inscritos e não pré-selecionados na chamada regular. Nesta edição, foram disponibilizadas mais de 75 mil vagas, distribuídas em mais de 1.200 instituições privadas de educação superior, para ingresso em cerca de 28.741 cursos e turnos. Somente no segundo semestre, mais de 127 mil pessoas se inscreveram, totalizando um número de inscrições superior a 315 mil. Para não perder a vaga, a recomendação é ficar de olho, periodicamente, no endereço eletrônico do FIES Seleção, até o fim das chamadas pelas listas de espera. Sob supervisão de Fábio Cardoso, da Rádio Nacional, no Rio de Janeiro, João Barbosa.
3: Termina neste sábado, 5 de setembro, o prazo para envio de trabalhos na quarta edição do evento Mulheres na Ciência, Criando Pontes entre Gerações, promovido pela Unesp em Botucatu. O encontro acontece dia 30 de setembro e vai reunir estudantes, pesquisadoras e professoras para debater os desafios da carreira e fortalecer a presença das mulheres no meio científico. Marisa Sei traz os detalhes da programação.
5: O evento Mulheres na Ciência, Criando Pontes entre Gerações, é organizado pelo projeto de extensão Meninas na Ciência, da Unesp em Botucatu. O encontro acontece no dia 30 de setembro, no Instituto de Biociências, e vai reunir estudantes, pesquisadoras e professoras para debater os desafios da carreira e fortalecer a presença das mulheres no meio científico. As inscrições já estão abertas e devem ser feitas pelo link disponibilizado na bio do perfil do Instagram Meninas na Ciência BTU. Estudantes de graduação e pós-graduação também podem submeter trabalhos para serem apresentados na sessão de pôsteres. Quem faz o convite para o evento é a estudante de Engenharia de Bioprocessos e Biotecnologia, Amanda Hessel, diretora da Organização Geral e Gestão de Pessoas do projeto Meninas na Ciência.
6: Olá a todos, é um prazer enorme estar aqui na Rádio Unesp para falar de um evento tão especial. Hoje venho convidá-los para a quarta edição do Mulheres na Ciência, Criando Pontes entre Gerações, que irá acontecer no dia 30 de setembro no Instituto de Biociências da Unesp de Botucatu. Esse evento é promovido pelo nosso projeto de extensão Meninas na Ciência, e o nosso grande objetivo é incentivar a presença feminina na pesquisa, fortalecer essa conexão entre estudantes e pesquisadoras veteranas e debater com carinho e franqueza os desafios da nossa jornada. A programação está incrível. Teremos a presença de professoras e pesquisadoras da Unesp compartilhando suas trajetórias, além de mesas redondas, sessões de posters e estandes de mulheres empreendedoras no nosso momento cultural, valorizando essas iniciativas e gerando muito network. Vai ser um dia inteiro de inspiração e troca de conhecimento. As inscrições são pelo Eventree. Esperamos vocês lá. Um abraço!
5: A programação completa do evento também pode ser encontrada no perfil do Instagram Meninas na Ciência BTU. Os trabalhos a serem apresentados podem ser submetidos até o dia 5 de setembro. Marisa Sei, Rádio Unesp FM.
3: A quinta edição da Olimpíada Nacional de Eficiência Energética recebe inscrições até 15 de setembro. A competição reúne estudantes de todas as regiões do país em desafios educativos, atividades gamificadas e provas interativas sobre o uso seguro e eficiente da energia elétrica. Podem participar alunos matriculados no primeiro e segundo anos do ensino médio das redes pública e privada e na oitava e nona séries do ensino fundamental. E antes mesmo do final das inscrições, os estudantes participam de desafios, como nos conta o repórter José Carlos Oliveira, da Rádio Cultura FM de Belém.
7: A conscientização sobre o uso seguro e eficiente de energia elétrica ganha reforço nas escolas paraenses. A Olimpíada Nacional de Eficiência Energética, a ONEE 2026, realiza uma série de blitz educativas para aproximar a comunidade escolar de temas como sustentabilidade e inovação. A novidade deste ano é a inclusão de alunos do primeiro e segundo ano do ensino médio nas atividades. A professora do SESI, Coraci Ellen Oliveira de Oliveira, destaca a relevância de integrar a pauta ao dia a dia dos estudantes.
8: Quando a gente participa, a gente ganha, né, alguns benefícios para o aluno, né, a gamificação, engajamento. Essa nossa geração, eles gostam muito, né, dessa forma lúdica de aprender. Esse reconhecimento nacional, os alunos que se destacam ganham as premiações, eles vão para Brasília, né, participar da segunda fase, podem concorrer a prêmios, como por exemplo o notebook. Essa formação cidadã, eles se tornam multiplicadores, né, dessa consciência sustentável de você saber utilizar de fato a energia em sala de aula, na casa, na comunidade.
7: A competição estimula a mudança de hábitos através de desafios e jogos pedagógicos que abordam consumo consciente e eficiência energética. Com inscrições abertas e programação voltada para o público jovem, o projeto reafirma a educação ambiental como aliada ao desenvolvimento sustentável no Pará.
3: As inscrições para a Olimpíada Nacional de Eficiência Energética são gratuitas e seguem até 15 de setembro. Iniciativas da sociedade civil podem solicitar gratuitamente a certificação como biblioteca comunitária ou ponto de cultura. O processo é feito pela internet e não tem prazo de encerramento. O repórter Laudemir Filipim tem as informações.
9: Podem participar organizações da sociedade civil, associações, organizações não governamentais, grupos de bairro e coletivos culturais com ou sem CNPJ. É necessário comprovar pelo menos 2 anos de atividades contínuas de incentivo à leitura e não ter impedimentos legais para celebrar parcerias ou receber recursos públicos. As bibliotecas que já possuem cadastro devem atualizar os dados e documentos e manifestar interesse na certificação. As demais precisam solicitar o cadastramento, preencher o formulário e informar o interesse na certificação como ponto de cultura e anexar os documentos exigidos. Para saber mais, acesse o edital Biblioteca Comunitária é Cultura Viva, disponível em gov.br/cultura. Com redação de Diego Freitas, agência Rádio Gov em Brasília, Ladimir Filipim.
3: O Cidade Universitária termina aqui. Eu sou Liene Castro e volto amanhã, às 8 da manhã.
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11: Bom dia para você, uma bela quarta-feira. Estamos aqui na Rádio Unesp para apresentar mais uma edição do Manhã Popular Brasileira. Vamos juntos com você até às 11h30 da manhã. Seleção musical, João Flávio Lima. Operação de áudio, Renato Posca. Eu sou Wellington Leite. Daqui a pouquinho a gente vai tocar para você clássico do João Bosco. Vamos tocar também Martinalha cantando Paulinho Mosca. Daniel Gonzaga interpretando uma música do pai dele, o Gonzaguinha, e vários outros grandes nomes da música popular brasileira. A gente abre com a Vanessa da Mata cantando do Luiz Airão, Nossa Canção.

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0: Esta foi a Daúde aqui na Rádio Nesp, do Rodrigo Amarante, O Vento. Você ouviu também Daniel Gonzaga cantando do Gonzaguinha, Namorar. Trouxemos também clássico do Vinícius de Moraes e do Carlinhos Lira com o Vinícius e a Miúcha, Minha Namorada. Agora a gente traz para você um rápido intervalo, a história no prato e também a propaganda eleitoral gratuita. Daqui a pouco tem a Ana Canhas interpretando Rita Lee, Perigosa.
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0: A literatura culinária é dividida por uma barreira de gênero. De um lado, estão os livros impressos e publicados por homens. Do outro, os manuscritos domésticos produzidos por mulheres, restritos ao ambiente privado. Um contraste que revela duas formas distintas de registrar o conhecimento técnico e social da humanidade. Para relatar esta trajetória, a convidada é a escritora Viviane Aguiar, pesquisadora do Museu Paulista da USP. Historicamente, a cozinha profissional e sua escrita formal foram dominadas por homens. Publicados por chefes de grandes cortes, os livros de receitas tinham como proposta definir a alta gastronomia e as regras de etiqueta. A primeira publicação impressa editorialmente foi no século XVII, na França. Mas muito antes, as mulheres já registravam ingredientes e técnicas de preparo em cadernos manuscritos. O livro de cozinha da infanta Dona Maria, na verdade um caderno de receitas do século XV, é o registro mais antigo conhecido pelos pesquisadores. Os conventos portugueses foram peças centrais como guardiões do conhecimento. Funcionaram como os primeiros refúgios de alfabetização e produção intelectual feminina, em uma época de exclusão quase total.
1: A gente tem que lembrar que a alfabetização não era generalizada, não era para todos e muito menos para as mulheres, né? Poucas mulheres tinham acesso à leitura e à escrita. Mas a gente sabe que dentro dos conventos portugueses existiam mulheres que se dedicavam a escrever. Eram as escribas dos conventos. E que, dentre outros documentos que elas escreviam, elas também escreviam receitas, manuscritos, cadernos de receitas. Então, muito do receituário conventual, dos doces conventuais, que a gente, como a gente chama hoje, eles têm um registro muito antigo que vem desses manuscritos dos conventos. Escrevia-se nesses cadernos, inclusive, como uma forma de delimitar um domínio sobre aquelas receitas. Então, a gente sabe, por exemplo, que havia disputas entre quem faria os melhores doces, né, entre os conventos. Então, cada convento tinha ali anotado a sua receita para que ela fosse transmitida para outras mulheres, outras gerações, mas para que também aquele segredo ficasse guardado ali naquele convento, né, como parte de uma tradição e de uma identidade mesmo.
0: O Brasil tem seu primeiro livro impresso, publicado em 1840, O Cozinheiro Imperial. E em 1851, nosso segundo livro de culinária, A Doceira Brasileira, tem assinatura feminina.
1: Curiosamente, e isso ainda é pouco estudado, mas esse segundo livro, né, de cozinha publicado no Brasil, A Doceira Brasileira, é um livro publicado por uma mulher da elite, da sociedade, chamada Dona Constança Oliva de Lima, uma educadora, que era uma profissão tida como aceitável para as mulheres. Ela publica esse livro, é o nome dela que aparece como autor desse livro de receitas. Isso não quer dizer que os cadernos de receitas manuscritos, na intimidade, não continuem a ser escritos e transmitidos entre as gerações, principalmente de mulheres, dentro do cotidiano caseiro, né? Dentro da domesticidade, inclusive, popular, para aquelas que tinham acesso à leitura e à escrita.
0: Nos manuscritos produzidos por mulheres no Brasil, entre os séculos XIX e XX, a predominância de receitas de doces, bolos e compotas, uma característica que reflete a profunda tradição açucareira do país e a herança da doçaria portuguesa. Manuscritos que não traziam só a comida. Eram uma espécie de enciclopédia da sobrevivência do lar.
1: Os exemplares mais antigos de cadernos de receitas a que eu tive acesso são do início do século, primeira metade do século XIX. E desde esses cadernos, né, até o início do século XX, a gente percebe que esses cadernos são totalmente dedicados aos doces. Além de receitas de doces, e às vezes muitas receitas iguais porque, na minha opinião, elas tinham justamente o sentido de dar às mulheres opções para elas testarem esses doces e chegarem às versões que seriam as melhores. Além disso tudo, tinha em todos esses cadernos, quase todos, as receitas de como purificar o açúcar, como clarificar o açúcar. Então, nesse momento, a gente não tem o açúcar vendido em pacotinhos, já o açúcar refinado, como a gente tem hoje. E a gente encontra essas receitas de purificação, de refinamento do açúcar nos cadernos de receitas. Então, em 1850, a gente tem a publicação do Doceira Brasileira por uma mulher, não por acaso.
0: O século XX assistiu a uma sequência de livros publicados por mulheres no Brasil. Os cadernos de receitas deixaram de ser registros anônimos guardados em gavetas e se tornaram uma forma de reconhecimento e de renda.
1: A gente vê mulheres que tinham seus cadernos de receitas indo às editoras, articulando processos de publicação e conseguindo que seus livros, seus cadernos, sejam publicados comercialmente. Começam pelos livros de receitas de doces. A gente tem, bem no comecinho do século XX, um livro de receitas chamado A Doceira Paulista, que é publicado por uma senhora. No prefácio, na introdução do livro, ela coloca que ela está publicando esse livro para as netinhas dela, para que as novas gerações possam ter acesso ao caderno de receitas dela, que agora é publicado em livro.
0: Com o crescimento do mercado editorial culinário para as mulheres, a cozinha deixou de ser uma obrigação invisível e se tornou local de trabalho, uma profissão. Autoras pioneiras transformaram o saber prático da cozinha em obras comerciais disputadas.
1: Eu gosto sempre de citar um exemplar que teve muitas reedições em São Paulo, que foi um livro chamado A Ciência no Lar Moderno, que era da Eulália Vaz, que foi uma professora de culinária no Instituto Profissional Feminino de São Paulo. A gente tem depois a Helena San Girardi, que vai começar a publicar o livro Alegria de Cozinhar nos anos 40. Também vai ser outro livro super conhecido. A Helena San Girardi era uma colunista de culinária da revista O Cruzeiro. Ela era radialista também, uma mulher que a gente fala super pouco dela. Em livros que a gente tem sobre a história da imprensa no Brasil, pouquíssimas vezes ela aparece e às vezes apenas mencionada, justamente porque ela escrevia sobre culinária, que era considerado um tema menor. E depois a gente tem a Ofélia, que também foi outro personagem, né, super famoso, que publicou inúmeros livros de receitas, né, livros de culinária. Então a gente tem esse caminho percorrido pelas mulheres.
0: A jornada que começou com as linhas escondidas nos conventos portugueses e cadernos de receitas manchados de gordura culminou em um espaço de protagonismo. As mulheres não estão mais apenas cozinhando a história, elas estão escrevendo cada linha dela. A história das mulheres na literatura culinária teve participação da escritora Viviane Aguiar, pesquisadora do Museu Paulista da USP. Redação e apresentação, Liane Castro. Trabalhos técnicos de Wagner Barros.
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8h48, aqui na Rádio Unesp, João Bosco, dele Aldir Blanc, Comissão de Frente. Você ouviu também a Ana Canhas, música da Rita Lee, Roberto de Carvalho e Nelson Motta, Perigosa. Agora tem a Martinália cantando Paulinho Mosca, Namora Comigo.

0: Vindo Rodrigo e Beto Vilares, brother José. Um rápido intervalo com a previsão do tempo para você. Daqui a pouquinho a gente volta com mais uma hora de música popular brasileira aqui na Rádio Unesp para você.
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0: O tempo segue estável em todo o estado, de acordo com o site do IPMET, da Faculdade de Meteorologia do campus da Unesp de Bauru. Um sistema de alta pressão com massa de ar mais frio e seco atua sobre o estado, mantendo a condição de tempo com céu claro a parcialmente nublado, sem chuvas no interior do estado de São Paulo. Na faixa leste, ou seja, no litoral, a nebulosidade está mais acentuada e há previsão de chuvas fracas ou isoladas. Temperaturas amenas em todo o estado. Agora em Bauru nós temos 17 graus e 3 décimos. A umidade relativa do ar está em 81%. 8:56.
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4: Já estamos de volta aqui na Rádio Unesp, pelo seu rádio e pela internet também. O Manhã Popular Brasileira, acompanhando a sua manhã até às 11h30 da manhã. Daqui a pouquinho tem Zé Cabaleiro, tem Chico Buarque, tem também Zeca Pagodinho e vários outros. A gente abre com a Jane Duboc, com o violão do Arismar do Espírito Santo. Composição do Dorival Caymmi, Maracangalha.

11:07. Trouxemos Silva aqui na Rádio Unesp, da Marisa Monte, Carlinhos Brown e Arnaldo Antunes, O Bonde do Dom. E a gente segue com a Paula Lima cantando Tom Jobim e Aloysio de Oliveira, Só Tinha de Ser com Você.

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0: 9h18 aqui na Rádio Nesp, Tim Maia, dele, Hildon, A Fim de Voltar, composição de 1978. Você ouviu também Maria das Mercedes com o Djavan, composição dele. Um rápido intervalo para você chegando, Nesp Cuida. E daqui a pouco tem Zé Renato e Trinados, do Chico Buarque, Carolina.
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3: Criado em 1990, o Núcleo de Atendimento à Comunidade, o NAC, da Faculdade de Ciências Farmacêuticas da Unesp em Araraquara, é uma importante estrutura de apoio à saúde pública. 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O Centro de Referência Diagnóstica realiza mais de 500 mil exames por ano, enquanto o Hemonúcleo coleta cerca de 7 mil bolsas de sangue e distribui hemocomponentes para hospitais da região. Já o Laboratório desenvolve métodos alternativos ao uso de animais em pesquisas científicas. Outra área de destaque é a Coordenadoria de Fármacos e Medicamentos, responsável pelo desenvolvimento de pesquisas, produção de medicamentos e assistência farmacêutica. A farmácia universitária oferece medicamentos de baixo custo, acompanhamento de pacientes, campanhas de saúde e contribui para a formação dos estudantes. A coordenadoria também mantém um centro especializado em pesquisas com fitoterápicos e análises toxicológicas. O núcleo também abriga a Coordenadoria de Alimentos e Saúde Coletiva, que reúne laboratórios voltados à análise da qualidade da água, de alimentos e plantas medicinais, além de um serviço de exames de DNA realizado em parceria com a Defensoria Pública do Estado de São Paulo. Outro destaque é o Centro de Pesquisa e Desenvolvimento da Qualidade da Cachaça, que oferece orientação técnica aos produtores artesanais. Entre as ações de maior impacto social está a Universoja, unidade dedicada ao estudo e à produção de derivados do extrato de soja. O projeto garante a distribuição gratuita de leite de soja para pessoas com alergia à proteína do leite, cadastradas em programa da Prefeitura de Araraquara, reforçando o compromisso da Unesp com a saúde, a pesquisa e o atendimento à comunidade.
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9h38. Trouxemos para você Chico Buarque, dele, a Rita. Você ouviu também Zeca Pagodinho e a Velha Guarda da Portela, do Monarco e Francisco Santana, Lenço. Trouxemos também Jussara Silveira, do Tiago Torres da Silva, Voo num Rio, e Zé Renato e Trinados, composição do Chico Buarque, Carolina. Agora tem MPB4 e Toninho Horta, versão do Fernando Brant, Eu Amei Uma Vez.

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0: 9 horas e 45 minutos, aqui na Rádio Nesp, você ouviu Zé Cabaleiro, do Zé Ramalho, Vila do Sossego. Você ouviu também MPB4 e Toninho Horta, Eu Amei Uma Vez. E nós estamos recebendo aqui pelo segundo dia consecutivo os alunos do Colégio Chaminade, que estão aqui passeando na Rádio Nesp. A gente traz um rápido bloco de informações para você, também com a propaganda eleitoral, e daqui a pouco a gente volta.
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5: Os direitos humanos são uma construção histórica de longa duração, por meio da qual os sem direitos se organizam e lutam para serem com direitos. Na tradição ocidental europeia, as revoluções inglesa e francesa afirmaram os direitos do indivíduo, os direitos da liberdade, os direitos civis e políticos. Por sua vez, as revoluções socialistas e comunistas e a social-democracia legaram os direitos coletivos, os direitos econômicos e sociais, os direitos de igualdade. A convergência dessas duas visões chega à Declaração Universal dos Direitos Humanos de 1948, que consolidou o conjunto dos direitos humanos. A partir dela, novos direitos são afirmados, como os direitos de solidariedade, os direitos dos povos, os direitos ambientais e vários outros. No Brasil, a Constituição Federal de 1988 é a expressão da afirmação dos direitos humanos. Ela recolhe o legado das lutas indígenas, das lutas dos negros e negras, da luta dos trabalhadores e trabalhadoras, da luta contra a ditadura, da luta contra todas as formas de opressão. A Segunda Conferência Mundial de Direitos Humanos, de 1993, deu passos para afirmar a universalidade, a indivisibilidade e a interdependência de todos os direitos humanos. Assim, falar de direitos humanos é falar de um processo permanente de sua discussão, sua ampliação e sua efetivação.
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19: Olá, aqui é Lívia Pérez Milani, pesquisadora do IPRE, o Instituto de Políticas Públicas e Relações Internacionais da Unesp. E eu falo hoje para vocês, no início da campanha eleitoral no Brasil, início de setembro, que é também, se mostra também como um cenário bastante singular para o Brasil. Isso porque, desta vez, um tema que normalmente ocupa pouco espaço no debate eleitoral ganhou bastante destaque: as relações exteriores do Brasil. Isso acontece, em partes, porque a política externa passou a ser utilizada pelos principais candidatos à presidência como uma forma de animar suas bases eleitorais. Ou seja, as relações do Brasil com outros países passaram a fazer parte, de maneira mais explícita, da disputa política interna, da própria campanha eleitoral e dos projetos de governo. Mas existe também um segundo elemento. O Brasil chega a esse período vivendo crises diplomáticas históricas com dois de seus principais parceiros, tanto do ponto de vista político como comercial e estratégico, que são os Estados Unidos e a Argentina. No caso dos Estados Unidos, as pressões sobre o Brasil vêm se acumulando desde o final do ano passado. Então, estamos falando de uma sequência de medidas de pressão, de retaliação e de ataques do governo dos Estados Unidos contra não apenas o governo brasileiro, mas também o setor produtivo e o judiciário. Entre essas medidas, podemos lembrar a imposição de tarifas, a aplicação de sanções e, mais recentemente, a retirada do visto da embaixadora do Brasil no país. Então, existe uma trajetória de escalada destas tensões entre os dois governos, que é combinada também com vai e vem e tentativas de reaproximação entre os dois presidentes. No caso da Argentina, a situação também é bastante dramática. Neste caso, temos, por exemplo, ataques retóricos frontais do presidente Javier Milei ao presidente Lula, que levaram, inclusive, ao rebaixamento das relações diplomáticas, algo que é um rompimento bastante interessante, bastante importante, muito relevante, e que, enfim, é uma crise das relações bilaterais que remonta, pelo menos, ao período dos regimes autoritários nos dois países. E aqui aparece também um ponto interessante de triangulação. Milei não apenas manifesta apoio explícito ao candidato de oposição no Brasil, mas também parece utilizar esse posicionamento para aumentar seu próprio espaço e seu próprio status político diante de Donald Trump. É como se Milei se apresentasse, e não necessariamente a pedido dos Estados Unidos, é necessário fazer essa ressalva, mas é como se ele se colocasse como uma espécie de procurador ou como um representante dos interesses e das visões políticas de Trump na América Latina, utilizando essa crítica que faz ao governo brasileiro como parte dessa estratégia de aproximação com a casa.

0: tem se articulado de forma cada vez mais intensa em fóruns transnacionais. Então, essas lideranças políticas de cada um desses países, Argentina, Brasil, Estados Unidos e vários outros países da América Latina, têm se encontrado e se reúnem em espaços, em fóruns, para discutir, por exemplo, ideias, estratégias políticas e formas de atuação que ultrapassam as fronteiras nacionais. Um exemplo bastante conhecido de como isso tem acontecido são as CPEC, as conferências desses grupos de extrema direita, que têm por referência central uma conferência da direita estadunidense, dos movimentos conservadores dos Estados Unidos, que acontece desde os anos 70 e que a partir de 2016 passou a ser exportado para outros países da América Latina, com ênfase no caso brasileiro, que vem sediando edições da CPEC pelo menos desde 2019. Mas não são apenas estes grandes eventos de lideranças de direita que importam. Também existem algumas figuras, algumas lideranças que se tornam pontos nodais e que funcionam como pontos de conexão entre diferentes grupos políticos que articulam essas diferentes lideranças de países distintos. Um exemplo importante que ganhou a atenção da mídia nos últimos tempos é o de Fernando Cerimedo. Então, de acordo com informações que foram divulgadas recentemente pela imprensa, ele ocupou uma posição de consultoria na formulação de estratégias de comunicação digital de candidatos à presidência na Bolívia, no Brasil, na Argentina, Honduras e no México. E hoje ele é investigado e foi preso na Bolívia por tentativa de feminicídio e também por corrupção. Então, esse caso nos mostra que, apesar das diferenças entre os países e das especificidades de cada contexto nacional, existe também uma tentativa de construir estratégias políticas comuns. E por conta disso, em razão dessa articulação cada vez maior dos políticos de direita, para pensar a política brasileira, cada vez mais também é preciso olhar para essas conexões internacionais. Então, foi um pouco isso que eu queria compartilhar hoje com vocês. Eu sou Lívia Pérez Milani, pesquisadora do IPRO, Instituto de Políticas Públicas e Relações Internacionais da Unesp.
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3: Olá, uma bela quarta-feira para você. Estamos de volta com o Manhã Popular Brasileira, sempre levando música popular para você, pelo seu rádio, pela internet também. Daqui a pouquinho a gente vai ouvir as vozes de Joyce, de Olivia Haim, de Alaíde Costa e vários outros grandes nomes da nossa música. A gente abre com a Luli Alucina. Da Luli, João Ricardo, fala.

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10h13, aqui na Unesp, Joyce Moreno e Antônia Adnet. Da Antônia e Daniel Basílio, Frevo em Tamandaré. Trouxemos também a Alaide Costa e Gonzaga Leal, do João Cavalcante, Frevo do Contra Êxodo. Você ouviu também All Star, do Nando Reis, com a Cássia Eller. A gente segue a programação com a Olivia Haim e o Chico Buarque, da Chiquinha Gonzaga e da Joyce, o Poeta e a Maestrina.

0: 10h26, aqui na Unesp, Zizi Posse, do Djavan e Chico Buarque, tanta saudade. Você ouviu também? Você já foi à Bahia com a Fátima Guedes e o Hélio Delmiro, composição do Dorival Caymmi, e o Marco Sacramento, dele, Carlos Fux, um samba. Um rápido intervalo, chegando Ciência São Paulo para você e também a propaganda eleitoral gratuita. E daqui a pouco a gente volta com o Tom Zé, dele, Quando Eu Era Sem Ninguém.
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2: CFavela, um centro de pesquisa, inovação e difusão da FAPESP, sediado na UFABC, produziu o documentário Quais Histórias de Urbanização Contadas pelas Nossas Favelas? Com 20 minutos de duração, a obra foi produzida em parceria com o Movimento de Defesa das Favelas. Registra a trajetória de urbanização na Zona Leste de São Paulo, trazendo relatos de moradores, fotografias históricas e arquivos para preservar a memória local. Além do vídeo, a pesquisa resultou em uma exposição fotográfica que destaca os esforços coletivos para a melhoria das condições de vida nas comunidades. O documentário pode ser assistido no YouTube.
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Manhã Popular Brasileira, você ouviu Dominguinhos, do Dorival Caymmi. Acontece que eu sou baiano, outra do Caymmi, com Xangai, fiz uma viagem. Trouxemos também Tom Zé, dele, Quando Eu Era Sem Ninguém. Agora tem a Roberta Sá, aqui na Rádio Unesp, do Guilherme de Brito e Nelson Cavaquinho, A Flor e o Espinho.

0: na Rádio Nesp, Marina Della Riva, do Lulu Santos, Adivinha o Quê? Trouxemos também Chico César e Chico Buarque, do Chico César, Antinome. Um rápido intervalo para você, daqui a pouco a gente volta.
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17: Desenvolvimento de uma cultura de respeito aos direitos humanos na educação não se desenvolve por meio de um discurso moral e dogmático sobre bom comportamento. A educação em direitos humanos se realiza de forma intencional, por meio de vivências individuais e coletivas, a partir da realidade e da necessidade de cada grupo. É fundamental o diálogo crítico sobre essa realidade, tendo como referência o conhecimento histórico das lutas e das conquistas dos direitos humanos. Nas atividades de educação em direitos humanos, o educando e a educanda sempre tem uma participação ativa em todo o processo, fazendo escolhas, dialogando, expressando e ouvindo opiniões, mesmo conflitantes, e participando da avaliação da atividade concluída. São exemplos de métodos adequados para a educação em direitos humanos, atividades coletivas como vivências, jogos, dramatizações, mutirões, rodas de conversa, compartilhamento de narrativas, vídeos, fóruns, exposições de artes visuais, músicas, danças. Em síntese, na educação em direitos humanos, não se impõe valores, se orienta para a formação de valores pessoais e coletivos de forma crítica e sempre respeitando o educando como sujeito em processo de emancipação.
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7: Estamos de volta aqui na Unesp FM com Manhã Popular Brasileira, acompanhando você até às 11h30, nesta quarta-feira, 2 de setembro. Ouça Maria Alcina, do Sérgio Sampaio, Eu Quero Botar Meu Bloco na Rua.

11h13, aqui na Unesp, Zezé Mota, do Baden Powell e Vinícius de Moraes, Consolação e Tem Dó. Você ouviu também Miúcha, do Tom Jobim, Querida. E abrindo o bloco, Maria Alcina, Eu Quero Botar Meu Bloco na Rua. Agora tem a Rosa Passos cantando Djavan, Cigano.

11h24, aqui na Rádio Unesp, trouxemos para você Aracide Almeida, do Marcos e Paulo Sérgio Vale, Batucada Surgiu. Você ouviu também Luciana Mello, do Gonzaguinha Recado. Encerrando a programação de hoje, Nando Reis, dele Samuel Rosa, Sutilmente. A seleção musical foi de João Flávio Lima, operação de áudio Renato Posca. Eu sou Wellington Leite. Continue conosco, vem chegando o programa jornalístico Conexão. Volte com a gente amanhã, quinta-feira, para mais uma edição do Manhã Popular Brasileira. Um abraço para você e até mais.

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4: Olá, muito bom dia, 11h30. Hoje é quarta-feira, dia 2 de setembro, e este é o Conexão, uma produção do jornalismo da Rádio Unesp, que você ouve em 105,7 FM em Bauru e onde estiver nas plataformas digitais e em radio.unesp.br. Bom dia, Fábio Toledo.
5: Bom dia, Leide Bergamo. Bom dia, ouvintes. Hoje no Conexão temos inscrições para o programa de pós-graduação em Ciências Sociais da Unesp Marília, a Escola São Paulo de Ciência Avançada em Microplásticos e uma nova entrevista do Conexão CBioclima sobre os ecossistemas agrícolas.
4: Com operação de áudio de Renato Posca, o Conexão está no ar.
5: 11h31, processo seletivo para o programa de pós-graduação em Ciências Sociais da Faculdade de Filosofia e Ciências da Unesp em Marília está aberto até às 4 da tarde do dia 17 de setembro. As informações com Giovana Keiko.
6: São oferecidas 40 vagas, sendo 20 para o mestrado e 20 para o doutorado, com ingresso previsto para o primeiro semestre de 2027. O programa reserva vagas para ações afirmativas, sendo 4 para o mestrado e 4 para o doutorado. As vagas são reservadas para candidatos autodeclarados pretos, pardos ou indígenas e ou pessoas trans ou travestis. O programa oferece 4 linhas de pesquisa. A linha 1 é sobre pensamento social, educação e políticas públicas. A 2 é sobre cultura, identidade e memória. A linha 3 é sobre determinações do mundo do trabalho. E já a linha 4 é sobre relações internacionais e desenvolvimento. Para se inscrever no mestrado, é necessário ter diploma de curso superior em licenciatura ou bacharelado reconhecido pelo MEC. Caso o candidato esteja no último semestre de graduação, deve apresentar o diploma até a matrícula do segundo semestre. Já para o doutorado, é necessário ter o mestrado completo ou concluí-lo até a matrícula do segundo semestre de 2027. As inscrições são gratuitas e, em caso de dúvidas, entre em contato pelo e-mail pós.cs.marilha@unesp.br. Para mais informações sobre o programa, acesse o site marilha.unesp.br/pós-cs. Com supervisão de Fábio Toledo, Giovana Keiko, Rádio Unesp FM.
4: 11h33. Estão abertas até 15 de setembro as inscrições para a terceira edição do Prêmio Caminhos de Literatura, que busca revelar novos nomes da ficção brasileira contemporânea. O concurso é gratuito e voltado a escritores de todo o país que estejam escrevendo o primeiro romance.
5: O autor vencedor terá a obra publicada no Brasil, em Portugal e em Angola. Segundo a organização, a ampliação da circulação internacional transforma o prêmio também em uma plataforma de divulgação da literatura brasileira contemporânea nos países de língua portuguesa.
4: O prêmio é promovido pelo Instituto Caminhos da Palavra e a cerimônia de entrega acontece no dia 9 de dezembro no Teatro YouTube, em São Paulo. A seleção dos textos é feita de forma anônima, com o objetivo de avaliar os romances pela qualidade literária, e o vencedor também vai receber mentoria literária.
5: Lembrando que as inscrições então são gratuitas e podem ser realizadas no site premiocaminhos.com.br. premiocaminhos.com.br. A vencedora da primeira edição do Prêmio Caminhos de Literatura foi a escritora paraense Isabela Cristo, autora de Mãezinha. Já a segunda edição revelou a mineira radicada no Rio de Janeiro, Paula Novaes, com o romance Gaiolas de Concreto Armado.
4: 11h34. A Unicamp recebe as maiores referências nacionais e internacionais na pesquisa em microplásticos. A reportagem é de Hebe Rios, da Rádio Unicamp.
7: A Escola São Paulo de Ciência Avançada em Microplásticos, que começou no dia 1º de setembro e vai até o dia 11, pretende ampliar a busca de soluções interdisciplinares para o desafio da disseminação dessas partículas nos oceanos, rios, na terra, nos animais, nos alimentos e até no organismo humano. De dimensões microscópicas e com uma infinidade de características, os microplásticos podem se associar a outras substâncias poluentes.
8: Em alguns casos, os agrotóxicos se absorvem aquelas partículas e eles facilitam ou modificam a rota de transporte de degradação dos contaminantes orgânicos ali no ambiente devido à presença dos microplásticos. A gente juntou não só estudantes de diferentes países e diferentes regiões do Brasil, mas com diferentes formações para coletivamente transformar aquilo em soluções.
7: A professora Cassiana Montagnier, do Instituto de Química da Unicamp, é a coordenadora do evento, ao lado do professor Walter Waldman, do Departamento de Física, Química e Matemática da Universidade Federal de São Carlos, a UFSCar.
9: Essa escola ela teve uma recepção muito grande na comunidade mundial. Tivemos 1.100 pessoas aplicando para participar dessa escola e selecionamos 100.
7: A Escola São Paulo de Ciência Avançada em Microplásticos é organizada pela Unicamp e pela UFSCar, com financiamento da Fundação de Amparo à Pesquisa do Estado de São Paulo, a FAPESP, e vai até o dia 11 de setembro. Hebe Rios, Rádio Unicamp.
5: 11:36. O projeto de orientação sobre qualidade de vida na Unesp em Bauru recebe inscrições até o fim desta semana. A iniciativa é dos alunos do curso de Psicologia e aberta ao público. A ideia é promover conversas e reflexões para promover melhoras na qualidade de vida dos participantes.
4: Os encontros acontecem no CPA, o Centro de Psicologia Aplicada, nas duas primeiras sextas e sábados de setembro, ou seja, dias 4 e 5, 11 e 12, em horário de escolha entre 8:30 da manhã e 9 da noite nas sextas-feiras, e 8:30 e 10:30 da manhã aos sábados.
5: Se você deseja se inscrever, ligue para o Centro de Psicologia Aplicada, né, o CPA, no telefone 3103-6090. Repetindo, então, 3103-6090. E informe seu nome completo, sua data de nascimento, telefone, CPF e qual o melhor horário para os encontros.
4: 11:37. A Anvisa, Agência Nacional de Vigilância Sanitária, publicou uma nova resolução que redefine as regras para laboratórios públicos e privados responsáveis por ensaios de controle de qualidade de produtos e serviços sujeitos à vigilância sanitária.
5: Entre as exigências estão a manutenção de licença sanitária válida, a presença de responsável técnico habilitado e a adoção de um sistema de gestão da qualidade alinhado à norma internacional. A resolução também amplia as exigências de biossegurança. Os laboratórios devem realizar avaliações de riscos, manter programas de controle de pragas e gerenciamento de resíduos, além de promover capacitação periódica dos profissionais e monitorar as condições de segurança em atividades que envolvam agentes físicos, químicos e biológicos.
4: As instituições que realizam ensaios em medicamentos e vacinas deverão seguir também as boas práticas estabelecidas pela Organização Mundial da Saúde para laboratórios de controle de qualidade farmacêutica. As medidas da Anvisa têm como objetivo aumentar a confiabilidade dos ensaios e fortalecer o monitoramento da qualidade, segurança e eficácia dos produtos regulados no país.
5: A norma prevê ainda o compartilhamento de dados laboratoriais com a Anvisa quando houver necessidade de monitoramento de determinados produtos. Os critérios e prazos para o envio das informações ainda serão definidos em instrução normativa. Os laboratórios têm agora um ano para se adequar às exigências e às boas práticas internacionais aplicáveis a medicamentos e vacinas.
4: 11:39. A estiagem na Amazônia deve se estender e dificultar a recuperação de rios na região. O quadro atual sugere que a vazante pode atingir proporções negativas históricas. As informações com Usama El-Gauri, da Rádio Nacional.
10: A escassez de chuvas na região amazônica deve continuar até o início do próximo ano, dificultando a recuperação do nível dos rios. O quadro atual sugere que a vazante pode atingir proporções históricas, impactando diretamente a logística regional e a vida das comunidades ribeirinhas e indígenas. As informações foram divulgadas pelo SGB, o Serviço Geológico do Brasil, que usou cenários para estimar as cotas dos rios da região. Foi o que explicou o pesquisador da instituição, André Martinelli.
11: O alerta de vazante 2026 se propôs a montar cenários baseados nos anos em que a gente teve uma grande interferência de El Niño, principalmente 2015, que foi o último grande El Niño, e o evento de 2023/2024, que foi um El Niño forte, que acabou trazendo aí as menores cotas registradas aí para a maioria das estações de monitoramento na Bacia Amazônica.
10: Segundo as estimativas, se o El Niño for mais parecido com o de 2015, a capital amazonense vai enfrentar uma cota de 12,92 metros. Se for mais como 2024, ficará em 16,32 metros. André Martinelli destaca o que isso pode significar na prática para a região.
11: São níveis baixos para a cidade de Manaus, já trariam prejuízos na parte da logística e do polo industrial, mas, obviamente, quando você baixa de 14 metros, a gente vai para um nível mais extremo e vivenciando aquilo que foi visto em 2023-2024, as cenas de terra arrasada, né? Então, obviamente, esse cenário imitando as descidas de 2015 ficariam mais próximas desse cenário de extremo catastrófico.
10: De acordo com o pesquisador do SGB, os cenários levam em consideração três estações de referência. Tabatinga, por estar na parte mais alta do tronco principal da bacia, que é o Rio Solimões. Manaus, por ser a capital do estado e onde o período de seca traz as maiores consequências econômicas e socioambientais. E também Itacoatiara, por ser um ponto muito importante para a logística do estado. De acordo com o Serviço Geológico do Brasil, os dados servem para orientar gestores públicos, defesas civis estaduais e municipais em ações de redução dos impactos socioeconômicos e ambientais da estiagem na região amazônica. Da Rádio Nacional em Brasília, Osama El Gauri.
5: 11h42.
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12: Nesta quarta-feira, a atuação no sistema de alta pressão, associada a uma massa de ar mais fria e seca, mantém o tempo estável no estado de São Paulo. No interior paulista, o céu fica claro, parcialmente nublado e sem previsão de chuva. As temperaturas seguem amenas em grande parte do estado, principalmente nas primeiras horas da manhã. A temperatura mínima registrada em Bauru hoje foi de 14,5 graus às 6 horas e 30 minutos. Nesta tarde, as temperaturas máximas atingem 19 graus para a região metropolitana de São Paulo, 21 graus em Itapeva, 26 graus em Barretos, 27 graus em Presidente Prudente e 28 graus em Araçatuba. A temperatura máxima prevista para Bauru nesta tarde é de 26 graus. Tiago Ferreira, do IPMET, para a Rádio Nesp FM.
5: Agora 11h42, né? E chegou o momento do Conexão CBioClima. Espaço dedicado a entrevistas com pesquisadores associados do Centro de Pesquisa da Biodiversidade e Mudanças do Clima. Financiado pela FAPESP, o CBioClima da Unesp articula a experiência consolidada de diversos grupos e pesquisadores na área da biodiversidade tropical e mudanças climáticas.
4: Nas últimas edições, o assunto foi a importância das relações para o bom funcionamento de um ecossistema, seja ele aquático, uma floresta ou até mesmo uma plantação. Inclusive, a intensificação sustentável do uso da terra é uma das frentes de pesquisa no Brasil, a fim de garantir uma agricultura que garanta a maior produção sem comprometer o meio ambiente.
5: E para falar sobre isso, eu converso com o ecólogo Luiz Schiesari, professor de gestão ambiental da Escola de Artes, Ciências e Humanidades da USP e pesquisador associado do CBioClima. O Luiz coordenou um mega experimento de campo que demonstrou a importância de ecossistemas aquáticos inseridos em campos agrícolas de manejamento intensivo. Bom, professor, obrigado por falar com a Rádio Unesp. E para quem vive no interior, né, está acostumado a ver muitas paisagens marcadas por lavouras, né, às vezes não tem a noção de que aquilo são ecossistemas também, né, e que esses ecossistemas precisam estar em equilíbrio para um funcionamento adequado. O que caracteriza, né, um ecossistema agrícola e quais relações ecológicas são fundamentais para que ele funcione bem?
13: Bom, Fábio, em primeiro lugar, eu queria dizer que o prazer é todo meu. É uma grande honra estar aqui falando para a audiência da rádio dessa grande universidade paulista que é a Unesp. Bom, o ecossistema, Fábio, ele é um conceito que trata do conjunto de todos os componentes não vivos do ambiente, como as rochas, o solo, a água e o ar, e os componentes vivos do ambiente, que são micróbios, plantas, animais e, claro, também o ser humano. E todos esses componentes, eles estão em interação íntima e contínua, e este é o fundamento do que a gente chama da ecologia ecossistêmica. Pastagens, plantações e cidades são sim ecossistemas, tá bom? Eles são ecossistemas modificados, são ecossistemas alterados, são ecossistemas transformados, que em comparação com o ambiente natural que eles substituíram, e que no caso dos ouvintes da Rádio Unesp provavelmente vão ser ambientes preservados de Mata Atlântica ou de Cerrado, então, em comparação com esses ambientes naturais que eles substituíram, esses ecossistemas alterados, eles perderam muitas de suas espécies, eles perderam muito de sua estrutura e funcionamento, e por isso, eles podem ser considerados, em maior ou menor grau, ecossistemas simplificados ou degradados. Se algum dos ouvintes tem dificuldade de pensar numa lavoura como um ecossistema, vamos pensar num canavial, por exemplo, né? Então, a gente pode pensar no canavial como um ecossistema ou como parte de um ecossistema com determinadas características de solo, que é um componente super importante no agroecossistema, certo? E essas características do solo, elas condicionam a fertilidade do solo e, portanto, a disponibilidade de nutrientes para o crescimento das plantas. Características do solo que condicionam a infiltração da água de chuva e o risco de erosão, por exemplo. A gente pode pensar em características climáticas, como a temperatura, a precipitação e como elas variam ao longo dos meses do ano. A gente pode pensar num outro componente abiótico, né, não vivo importante, que é a hidrografia. Então, vamos pensar na profundidade do lençol freático, no trajeto dos cursos d'água e o volume e a qualidade da água que eles transportam. A gente pode pensar nos micróbios que decompõem a palhada da cana, as plantas que competem com a cana-de-açúcar e que o agricultor chama de ervas daninhas, os animais que consomem a cana-de-açúcar e que o agricultor chama de pragas agrícolas. A gente pode pensar nos animais que atravessam ou frequentam os canaviais, como tatus, cachorros do mato e javaporcos. E tudo isso sob influência das perturbações que resultam das práticas de manejo agrícola, né? Como o plantio, a plantação, a aplicação de fertilizantes e agrotóxicos, a colheita, a reforma do campo. Então, tudo isso caracteriza o ecossistema do canavial, que, por sua vez, não está isolado na paisagem, mas está conectado com ecossistemas do entorno. Então, por exemplo, os fertilizantes e os agrotóxicos aplicados no campo agrícola, eles, pelo ar ou pela água, por exemplo, carreados pela água de chuva, eles acabam sendo exportados do campo agrícola para os pontos mais baixos do terreno, onde estão os cursos d'água, e eles são carreados e eles continuam tendo efeito, né, rio abaixo da plantação e às vezes até o mar, onde esses rios vão desaguar. Da mesma maneira, os campos agrícolas estão conectados com as manchas de floresta da região, porque você tem animais ou sementes de plantas que são lançados ou que dispersam na paisagem e que passam a ocupar ou colonizam o ambiente da lavoura. Então, claramente, um campo agrícola é também um ecossistema.
5: E como eu disse no início, né, o senhor inclusive coordenou um mega experimento de campo para investigar a importância de ecossistemas aquáticos inseridos em áreas agrícolas de manejo intensivo. Como que esse experimento foi desenvolvido? Conta para a gente aí.
13: Isso, então, esse mega experimento foi coordenado por Luiz Antônio Martinelli, também da USP, Janaína Carmo, da Universidade Federal de São Carlos, e por mim, e teve a participação de diversos pesquisadores destas e de outras universidades, né? Então, em primeiro lugar, para eu contar onde esse experimento se insere, eu gostaria de fazer um contexto ambiental histórico, né? Que no início dos anos 2000, o mundo se encantou com os biocombustíveis, né? O Brasil já tem uma larga tradição de emprego de biocombustíveis, né? Nós somos referência na área desde a década de 70, com o programa Proálcool. Os biocombustíveis foram adotados em larga escala. Mas esse encantamento mundial com os biocombustíveis e a perspectiva, portanto, de adoção de biocombustíveis em larga escala mundial, criou uma demanda pela expansão da cana-de-açúcar no Brasil. Porém, logo apareceram preocupações ambientais relevantes, né? Então, por exemplo, se perguntou, e se a expansão de cana-de-açúcar acontecer por meio do desmatamento do Cerrado, como aconteceu com a floresta tropical na Malásia com a expansão do Dendê? Bom, a resposta brasileira, tanto de academia, governo e organizações não governamentais, foi que, bom, isso seria compatível com o nosso cenário brasileiro, porque nós já temos 200 milhões de hectares de pastagens extensivas, que é uma brutalidade, tá? Então, para que você tenha uma ideia, a gente tem de pastagens extensivas o triplo de toda a área que nós usamos para o cultivo agrícola, né? De alimento, fibras e biocombustíveis. Então, se nós fôssemos capazes de intensificar a pecuária, isso é, se nós fôssemos capazes de produzir mais cabeças de gado por hectare, então nós conseguiríamos liberar espaço da própria pecuária para a produção da cana-de-açúcar ou de qualquer outro produto agrícola que nós quisermos, né? Mas a gente sabia e a gente ainda sabe pouco sobre as consequências ambientais da intensificação na agricultura. Pois então, o que o nosso grupo de pesquisa fez foi um experimento de campo em larga escala, onde nós mesmos fomos os agentes do manejo da terra. Então, nós já tínhamos experiência em conduzir pesquisa baseada em amostragens comparativas em cerrados, florestas, pastagens e plantações, inclusive de cana-de-açúcar. Ocorre que o ambiente é incrivelmente complexo, inclusive os ambientes de fazenda, e muitos fatores variam ao mesmo tempo. Então, o que nós propusemos foi que nós iríamos simular experimentalmente, nós efetivamente iríamos criar pastagens intensivas e plantações, onde os agentes da transformação seríamos nós mesmos, de tal maneira que nós saberíamos exatamente o que foi feito no campo, em que momento, e que nós planejássemos nossas amostragens de forma a ter uma melhor comparação antes e depois das iniciativas de manejo e nos diferentes tratamentos de manejo e uso da terra, né? Então, um experimento controlado, porém realista. Então, o que a gente fez foi o seguinte: numa fazenda experimental, nós pegamos uma área de pastagem extensiva, que é uma pastagem sem manejo, né, uma pastagem onde o crescimento das plantas é baseado apenas na capacidade de suporte do solo e das chuvas, né? E nós delimitamos 15 plots, 15 quadrados de 50 por 50 metros. 5 desses plots permaneceram como pastagens extensivas, né, elas continuaram como eram. Então, esse é o controle, né? Então, esse é a ausência de manipulação experimental, frente à qual todos os outros tratamentos são comparados. 5 plots foram convertidas em pastagem intensiva por meio de gradagem, calagem, fertilização e semeadura de braquiária de alto desempenho, e 5 foram convertidas em canaviais por meio de gradagem, calagem, fertilização, plantio de toletes de cana, aplicação de herbicida e inseticida, seguindo boas práticas agrícolas convencionais. Nós tínhamos 3 agrônomos na equipe e um zootecnista. Nós até manejamos gado nos plots de pastagem, obedecendo a capacidade de suporte das pastagens extensivas, portanto, com menos cabeças de gado por hectare, e as intensivas, portanto, com mais cabeças de gado por hectare, né? E a gente fez isso por 2 ciclos agrícolas inteiros. Claro que com esse delineamento complexo, a gente pode analisar uma série de consequências nos ecossistemas terrestres, que vão da hidrologia, de erosão, de efeitos toxicológicos na fauna de solo e na emissão de gases estufa. Mas a gente também tem um componente importante, que é das consequências sobre os ecossistemas aquáticos. E para isso a gente instalou nesse conjunto de plots 15 poças escavadas com 11 mil litros de volume e 18 poças escavadas com 3.500 litros de volume. E essas poças, elas foram preenchidas com água de poço e elas foram deixadas abertas para colonização espontânea por organismos aquáticos como algas, insetos e anfíbios. Então, nesse caso, a gente tem plots com 3 tratamentos experimentais. Então, a gente está simulando, né, a intensificação de uma pastagem extensiva para uma pastagem intensiva e a intensificação de pastagem extensiva para canavial, simulando todas essas transições que foram planejadas, né, ou foram vislumbradas por órgãos governamentais, academia e ONGs, né, como sendo uma solução para o problema ambiental da intensificação no uso da terra.
14: O que a pesquisa revelou, inclusive, sobre a importância de preservar ambientes aquáticos e outros elementos naturais dentro de paisagens dominadas pela agricultura? Esses ambientes podem contribuir também para o funcionamento e para a produtividade das próprias áreas agrícolas?
13: E, exatamente. Então, veja só, né? Então, aqui a ideia, né, é que esses pequenos ecossistemas aquáticos, que incluem valetas, poças, cacimbas, brejos e pântanos, eles podem prover importantes serviços ecossistêmicos para os campos agrícolas, né? Sim. Isso ocorre porque eles são muito comuns em paisagens agrícolas, muitos deles são sazonais, então eles enchem, né, temporada chuvosa e secam uma seca, outros são mais permanentes. Eles ocorrem não só dentro das paisagens agrícolas, mas também ao redor das plantações. E eles abrigam, apesar do pequeno tamanho, eles abrigam uma variedade de pequenos animais que têm larvas aquáticas e adultos terrestres, como, por exemplo, libélulas e sapos. Mas veja que libélulas e sapos, eles são predadores naturais de pragas agrícolas, como mariposas, besouros, formigas e cupins. Então, muitas das aplicações de agrotóxicos ou dos inseticidas, elas são feitas justamente para eliminar esses organismos. E existem organismos silvestres, animais silvestres, que desempenham algumas das mesmas funções, né? E uma outra questão interessante a respeito dessas pequenas criaturas que vivem nesses pequenos ecossistemas aquáticos é que, ao saírem dos ambientes aquáticos, esses animais, eles levam em seu corpo e de volta para os ecossistemas terrestres o nitrogênio, o fósforo e o potássio que foram aplicados como fertilizantes no campo agrícola. Então imagina que a lavagem do campo agrícola, né, com a chuva, etc. e tal, leva esses nutrientes de volta para os pontos mais baixos do terreno. E a gente pensa que esses organismos estão crescendo, eles estão acumulando a biomassa deles dentro dessas poças, brejos e pântanos, e eles voam ou saem andando pelo campo agrícola, passam a ter uma vida inteiramente terrestre e, eventualmente, com a morte deles, esses nutrientes, eles são reincorporados pela plantação, fechando um ciclo, vamos dizer assim, de manejo de nutrientes, né? Agora, a prestação desses serviços ecossistêmicos, ela só vai acontecer se esses organismos resistirem às práticas de manejo do campo agrícola, de novo, como plantio, aplicação de fertilizantes, vinhaça, agrotóxico, colheita, reforma e por aí vai. Então, como a gente manipulou isso no nosso campo, o que a gente mostrou é que alguns desses organismos sobrevivem a essas práticas agrícolas, enquanto outros não. Porém, e essa que é a parte interessante, se houver manchas de floresta e ecossistemas aquáticos mais protegidos ao redor desses campos agrícolas, estas florestas e ecossistemas aquáticos, eles funcionam como fontes de novos organismos que estão sempre chegando e recompondo a fauna destes pequenos ecossistemas aquáticos, de tal forma que o funcionamento do ecossistema é mantido ao longo do tempo. Nossa pesquisa também mostrou que a maior parte dos ecossistemas aquáticos em canaviais não tem a biodiversidade necessária para esse efeito estabilizador, porque essas fontes de novos organismos em florestas e ecossistemas aquáticos protegidos estão muito distantes desses pequenos ecossistemas aquáticos que estão inseridos, que estão embebidos dentro dos canaviais.
14: Bem interessante. E diante dos resultados, né, dessa pesquisa,

0: código florestal, incluindo não apenas a manutenção de fragmentos de floresta e cerrado, mas também a efetiva restauração de APPs e de seus corpos d'água. Então, essas adoções, esse manejo dos ecossistemas aquáticos na escala local e da paisagem agrícola, hão de contribuir com a sustentabilidade da agricultura no Brasil.
1: Muito bem, eu conversei com o Luiz Schiesari, professor de gestão ambiental da Escola de Artes, Ciências e Humanidades da USP e pesquisador associado do CBio Clima. Bom, professor, obrigado pela conversa, viu? E, é claro, a Rádio Unesp está de portas abertas.
0: Muito obrigado e até a próxima.
1: E para saber mais sobre esse estudo e outros dos pesquisadores associados do CBio Clima da Unesp, acesse o boletim do centro no site cbioclima.org.
2: 11h58. O Conexão desta quarta-feira fica por aqui. Para conferir os nossos conteúdos, acesse o site radio.unesp.br.
1: A coordenação do jornalismo é de Fábio Toledo. A direção-geral é de Ângela Grossi.
2: A apresentação é de Fábio Toledo e Eleide Bergamo, com operação de áudio de Renato Posca.
1: Na sequência, você fica com a propaganda eleitoral gratuita e logo depois tem conjuntos e orquestras. Obrigado pela sua companhia. Voltamos amanhã às 11h30 da manhã. Até lá.
2: Uma boa tarde para você.
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12: Olá, está começando Caindo no Choro. A partir de agora, seguiremos juntos com uma hora de seleção especial de chorinho aqui na Rádio Unesp FM. Vamos ouvir clássicos, releituras e também novidades desse gênero musical genuinamente brasileiro. A programação é do Sérgio Magson, operação de áudio do Silvestre Oliveira e eu sou Marina Fontanelli. Hoje abrimos com o encontro do pianista André Memari com o bandolinista Danilo Brito. Vamos ouvir uma faixa do álbum Nosso Brasil, que eles lançaram juntos em 2020, composição do André Memari, Choro pro Ginga. Música.

Grupo Nosso Choro do Pachequinho, 7-0. Antes, orquestra à base de sopro do Valtel Branco, Seguro Sérgio. Também ouvimos aqui nessa primeira sequência do Caindo no Choro de hoje, Edmilson Capelupi, dele e Cuco, e ainda André Memari e Danilo Brito com Choro pro Ginga. Seguimos agora com o bandolinista Alê Ferreira, reverenciando o mestre Jacó do Bandolim, Nosso Romance.

0: Zé Menezes aqui na Caindo no Choro dele, Tô Querendo. Antes, Evandro e Seu Regional, do Abel Ferreira, Chorando Baixinho. Também ouvimos o Alê Ferreira com Nosso Romance, música do Jacó do Bandolim. Caindo no Choro faz um rápido intervalo. Na sequência, a gente ouve Papo de Anjo, do Haroldo Capelupi, Chorando nas Quatro Cordas. Até mais.
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Esses foram os saxofonistas Daniela Spielmann e Mário Seve com Chorinho Pra Você, composição do Severino Araújo, que eles gravaram no álbum Choros Porque Sax, lançado lá em 2004. Antes a gente ouviu por aqui grupo Vou Vivendo, do Chico Buarque e do Francis Raime, Meu Caro Amigo. Teve também nessa sequência o grupo Chapéu de Palha com Mar Sereno, parceria do Jota Júnior com a Vera Silva. E ainda Papo de Anjo com Chorando nas Quatro Cordas, composição do Haroldo Capelupi. Seguimos com o grupo O do Borogodó, do Altamiro Carrilho, Não Resta a Menor Dúvida.

0: Quarteto Roda de Choro, encerrando Caindo no Choro de hoje com um Chorinho de Gafieira, música do Astor Silva. Antes teve Daniel Dalla Rosa com Cizinha, música do Ernesto Nazaré. A gente também ouviu o grupo O do Borogodó com Não Resta a Menor Dúvida, composição do Altamiro Carrilho. Caindo no Choro de hoje fica por aqui. Esse programa tem a seleção musical do Sérgio Maxon. Operação de áudio foi do Silvestre Oliveira e eu sou Marina Fontanelli. Muito obrigada pela sua companhia. Até o nosso próximo encontro. Tchau!
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13: Ainda com Radamés Inhatale dirigindo a grande orquestra da Rádio Nacional, uma página brasileira de Alcir Pires Vermelho e Davi Nasser. Canta Brasil. É o samba carioca vestido com a roupagem de gala de uma orquestração primorosa. Cantor Nelson Gonçalves.

0: 17 maestros, 7 flautistas, 11 trompetistas, 35 violinistas. Nas décadas de 1940 e 1950, as contratações da Rádio Nacional para as orquestras da casa têm números superlativos.
1: Assim como também não é exagero dizer que o sucesso da emissora, a partir de meados de 1940, já líder de audiência, se deve em grande parte às suas orquestras e maestros.

0: O professor e compositor Henrique Cazes explica como esse formato musical foi parar no rádio.
1: Em pouco tempo, apoiado no binômio praticidade baixo custo, quer dizer, você com 5, 6 músicos e sem necessidade de ter aquela preparação do cara escrever, tirar o tom, escrever o arranjo, o copista vir fazer a cópia, você tinha uma agilidade e você resolvia todo tipo de programação dentro de uma emissora de rádio, inclusive os programas de calor.
2: Boa noite, amigos. No programa Gente que Brilha, brilhará hoje com Emilinha Borba, Juanita Castilho, os Cariocas e a orquestra sob a direção de Radamés Nhatali e Ivon Curi.
3: Por trás de toda essa pujança das orquestras da Nacional, um dos personagens mais importantes dessa história, Radamés Nhatali. Na emissora desde a fundação, estima-se que ele tenha feito ao longo da trajetória na rádio

0: arranjos. Radamés transformou a Nacional em uma verdadeira escola.
1: O Radamés foi trazendo, né, então, aqueles que ele considerava que podiam ser grandes colaboradores ali, não só para montar a orquestra, como também para gerir toda a produção musical. Radamés teve grandes companheiros ali, Lírio Panicali, Léo Perac, né? O próprio Gaia trabalhou lá um tempo. A Rádio Nacional começa a virar um laboratório de inovação musical.

0: já doirou os teus braços, na expressão mais comovida das mais ardentes canções.
1: Dos programas de auditório aos de calouros, do humor às radionovelas, tudo contava com os músicos da emissora.
2: A atração Um Milhão de Melodias, patrocinada pela Coca-Cola, é apontada como um marco nesse processo tão rico de criação. Quem conta é Paulo Tapajós, amigo e colega de trabalho de Radamés, em um depoimento gravado em 1967.
3: Um Milhão de Melodias foi o programa que revolucionou o sistema de orquestração da música popular, principalmente da música popular brasileira, dando a ela um caráter completamente diferente. Fugimos do regional, dos violões e cavaquinho, mas mantivemos o violão e o cavaquinho dentro da orquestra, que é para não tirar o sabor. O sabor de brasilidade que o Radamés tem, e que naquela época já evidenciava, o avanço em que ele estava, 50 anos na frente de qualquer um outro músico naquela ocasião, fazia com que os arranjos dele, escritos em 1943, quando estreou O Milhão de Melodias, fossem tão modernos e tão atuais como se tivessem sido escritos agora, em 1967.
4: A grande orquestra brasileira de Coca-Cola, hoje sob a direção de Patané, vai lhes apresentar um show alegre com melodias brecheiras de todo mundo e músicas do Carnaval Carioca.
5: Atuarão neste programa Nelson Gonçalves, os Cariocas, Emilinha Borba, Rui Rui, Von Cury, Nuno Rolan e os Quatro As e um Coringa. Um milhão de melodias sob a direção de Haroldo Barbosa.
1: O trabalho intenso e criativo na Rádio Nacional atrai os grandes músicos do país, como lembra Henrique Casas.
6: Esse ambiente foi tão rico. Imagina, Laurindo, Garoto, Zé Menezes, Bola 7, só para falar de grandes violonistas, né, de grandes instrumentistas de cordas. Essa geração que eu chamei de inovadores radiofônicos, né, que mexeu nessa estrutura da música brasileira e abriu o caminho, por exemplo, para o Tom Jobim. Se produzia música de qualidade e rápido, em grande quantidade e todos os dias.
7: Os revendedores Valita, através da Rádio Nacional, apresentam...
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0: Na noite de hoje, seis regentes e arranjadores comandam a grande orquestra da Rádio Nacional para o mais belo serão musical do rádio brasileiro. Façamos a chamada.
1: Maestro Alceu Boquino, Maestro Gustavo de Carvalho, Maestro Edmundo Peruzzi, Maestro Radamés Inhatari, Maestro Léo Peracchi, Maestro Alberto Lazzoli.
2: Este episódio usou áudios do acervo da Empresa Brasil de Comunicação, do Museu da Imagem e do Som do Rio de Janeiro e do Instituto Jacó do Bandolim.
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5: Agora, 2:08, 2:08 desta tarde de quarta-feira. Estamos no dia 2 de setembro de 2026. Seja muito bem-vindo, muito bem-vinda à sua rádio Unesp FM 105,7 no seu rádio. Também estamos na internet em radio.unesp.br. Previsão do tempo, segundo o IPMET, Unesp para essa tarde e noite. Tempo firme, hein? Retorno do sol e um declínio, inclusive, acentuado nas temperaturas aqui na cidade, viu? De acordo com o IPMET, essa frente fria já se afastou em direção ao Rio de Janeiro e permite, então, a entrada de uma massa de ar frio e seco, que garante aí 0%, viu? De chance de chuva, pelo menos para hoje. Os termômetros caem para 17 graus no início da noite, despencam ali para 13 graus até o final da noite. E lembrando que a umidade relativa do ar fica confortável e oscila entre 45% e 55%. Neste momento, temos termômetros batendo aqui 23 graus e a umidade relativa do ar é de 50%. E está no ar o Musical Unesp pelas ondas da sua rádio Unesp. Até às 5 da tarde, você me faz companhia, eu sou o Ricardo Bizarra. Está comigo aqui na operação de áudio Jurandir Matos, o Carrado. Bom trabalho, Carrado. E a seleção musical é do Sérgio Magson. Abrimos com o Silva, A Cor é Rosa e Boa Tarde.

0: Do filho mais novo do Bob Marley, o Julian Marley, com Harder Days, abrindo aqui a edição do musical Nesp, as cinco primeiras. Teve também o Seu Jorge com Água, a Zélia Duncan, Flores, a Xadê com The Moon and the Sky, abrimos com Silva, A Cor é Rosa. Intervalo e na sequência tem uma parceria aqui da Marina com o Caetano Veloso, daqui a pouquinho.
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3: O Centro de Pesquisas da Infância e da Adolescência Dante Moreira Leite, da Faculdade de Ciências e Letras da Unesp em Araraquara, reúne ensino, pesquisa e extensão voltados à saúde mental e à educação. Criado a partir de iniciativas desenvolvidas desde o fim da década de 70, o centro atende, entre outros públicos, crianças de 6 a 12 anos com dificuldades de aprendizagem. O trabalho é realizado por uma equipe multidisciplinar, formada por psicólogos, psicopedagogos, fonoaudiólogos e terapeutas ocupacionais. Desde 2006, o SEMP desenvolve o programa Qualidade de Vida e Acolhimento, baseado na terapia comunitária integrativa. A iniciativa promove rodas de conversa para a troca de experiências e fortalecimento dos vínculos entre os participantes. De acordo com o centro, cerca de 95% das pessoas atendidas relatam melhora no bem-estar após participar das atividades. O centro também oferece acolhimento e psicoterapia breve para estudantes da Unesp, com atendimentos individuais voltados a demandas emergenciais em saúde mental. Outra iniciativa é a Rede de Atenção a Estudantes, criada em 2024 para acolher, orientar e acompanhar principalmente os alunos ingressantes, contribuindo para reduzir a evasão e fortalecer o vínculo com a universidade. As ações do SEMP também contemplam os professores. Por meio do projeto Fala Professor, docentes recebem orientação nas áreas de saúde e educação, com foco na promoção da inclusão e no fortalecimento da rede de apoio aos estudantes. Em parceria com outros setores da universidade, o projeto busca ampliar o cuidado com a comunidade acadêmica e incentivar um ambiente universitário mais acolhedor.
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Mamundi, aqui no Musical Nesp, para a música da Adriana Calcanhoto, Cariocas, antes Roden e a Marina Lima com o Caetano Veloso, para a música do Caetano, Nosso Estranho Amor. Vamos para a década de 70 com The Supremes, você ouve Precious Little Things.

0: Agora, 3:01, você ouviu aqui o Marcos Valle, sei lá. Antes, a gente relembrou o Al Green com Take Me to the River, música de 1977. A Marisa Monte veio antes com Calma e ainda ouvimos o The Supremes, na década de 70 também, com Precious Little Things. Agora, 3:02, intervalo rapidinho e a gente já volta trazendo aqui o Skank.
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Essa é a cantora paraense Ayla, do álbum Em Cada Verso um Contra-Ataque, de 2016. Você ouviu Você Tem Medo? Por quê? Antes, o Jack Johnson com Radiate e o Skank, Balada do Amor Inabalável, do Fausto Fawcett e do Samuel Rosa. 3h17, a gente continua. Tem Sandrilect com a Regina Spektor.

0: 1973, o Paul McCartney e os Wings com Jet. Jet é um cachorrinho, era o cachorrinho que o casal adotou e eles construíram. Ele e Linda McCartney, essa letra baseada no cachorrinho e também em algumas memórias que o Paul tinha guardado do primeiro encontro com o pai de Linda McCartney, que era um homem, segundo o próprio Paul, de uma postura muito rígida e até intimidadora. Então ele, com a parceria da esposa Linda McCartney, fizeram Jet em 1973, lá na Nigéria, durante uma viagem. Antes, o Vanguard passou por aqui, e o Meu Peito Mais Aberto que o Mar da Bahia, e Sondre Lark com a Regina Spektor, Hell No. Agora 3 horas mais 31 minutos, um rápido intervalo comercial, na sequência tem Danny Black.
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2: Pesquisadores ligados ao Centro de Ciência Translacional e Desenvolvimento de Biofármacos, um centro de ciência para o desenvolvimento da FAPESP, desenvolveram um anticorpo monoclonal voltado para o tratamento da dermatite atópica e outras condições de pele. Com aplicação tópica em hidrogel, o novo fármaco age diretamente sobre a enzima responsável pela descamação excessiva, diminuindo os efeitos colaterais sistêmicos comuns em tratamentos com corticoides. A renovação da pele é um processo natural do organismo, mas em algumas patologias ela pode se tornar prejudicial. De acordo com a Sociedade Brasileira de Dermatologia, a dermatite atópica afeta entre 15 e 25% das crianças e cerca de 7% dos adultos no Brasil. O medicamento já recebeu o registro de patente internacional. Nas etapas futuras, poderá ser produzido em escala piloto para testes clínicos.
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Aqui no Musical Unesp, você ouviu Gilberto Gil dele, Lente do Amor. Antes, o Wills com Fresh Feeling e Danny Black, Ganhar Dinheiro. Agora, 15 para as 4, a gente continua com Imelda May.

Agora, faltando um minuto para as 16h, o Leone com a versão do Cazuza, para a música do Cazuza, do Ezequiel Neves e do próprio Leone Exagerado. Antes, o Harry Styles com Carolina, Luiz Melo.

0: Olá, eu sou a professora Luciane Risso, da Unesp de Ourinhos, no curso de Geografia, e hoje quero conversar com vocês sobre meio ambiente é pauta de vida. O meio ambiente é um direito de todas as pessoas. Não deveria ser uma pauta deste ou daquele partido, desta ou daquela posição política. Afinal, todos nós precisamos de água limpa, ar limpo, alimentos sem veneno, áreas verdes e condições ambientais adequadas para viver. A própria Constituição Brasileira de 1988, em seu artigo 225, estabelece que todos têm direito ao meio ambiente ecologicamente equilibrado, bem de uso comum do povo e essencial à sadia qualidade de vida, impondo-se ao poder público e à coletividade o dever de defendê-lo e preservá-lo para as presentes e futuras gerações. Por isso, independente do partido, todo candidato e candidata deveria apresentar propostas claras para a área ambiental e, uma vez eleito, ter o compromisso de colocá-las em prática. E nós, como cidadãos, temos uma responsabilidade: cobrar planejamento, cobrar plano de governo, metas, ações concretas. E se perguntar o que está sendo proposto para enfrentar as mudanças climáticas, para reduzir o desmatamento e a poluição, para proteger nossos rios, nascentes, para ampliar a arborização das cidades, para evitar as queimadas, para cuidar dos resíduos, para preparar nossas cidades para períodos de calor extremo, secas, tempestades e enchentes. As mudanças climáticas existem e precisamos enfrentar. Sabemos que as atividades humanas, especialmente a queima de combustíveis fósseis, o desmatamento e as mudanças no uso da terra vêm acelerando o aquecimento global. Por isso, nossas escolhas coletivas importam. E há ainda uma questão fundamental: os impactos ambientais não atingem todas as pessoas da mesma maneira. Quem vive em áreas mais vulneráveis, com pouca arborização, saneamento insuficiente ou moradias precárias, geralmente sofre muito mais com o calor extremo, as enchentes e outros eventos climáticos. Portanto, falar de meio ambiente é falar de saúde, de justiça social, de qualidade de vida e do futuro das próximas gerações. Talvez seja esse um bom exercício para fazermos em períodos eleitorais. Em vez de olhar apenas para nomes, partidos ou slogans, olhar também para os projetos. Perguntar para os candidatos: qual é seu plano para o meio ambiente? Quais são suas propostas? E, depois das eleições, continuar acompanhando e cobrando para que aquilo que foi prometido seja efetivamente realizado. Porque o meio ambiente não pertence a nenhum partido. O meio ambiente é um direito de todos, uma pauta comum e uma responsabilidade de todos também. E cuidar dele é, acima de tudo, cuidar da vida. Eu sou Luciene Risso, professora de Geografia da Unesp de Ourinhos, e agradeço a sua companhia. Até a próxima!
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lança perfume aqui no Musical Unesp, agora 4h19, você ouviu a Rita Lee. Antes, Lily Allen com Smile e o Emicida com a Vanessa da Mata, Passarinhos. A gente continua trazendo aqui o Smokin' Robinson.

0: Agora, 4 horas mais 31 minutos, 4h31, Amy Winehouse aqui no Musical Nesp com You Know I'm No Good. Antes, a Gal Costa com a participação da Marília Mendonça, Cuidando de Longe, e o Smokin' Robinson com Girlfriend. Agora, 4h31, vem chegando mais uma edição do Memória Sonora Unesp, um rápido intervalo e, na sequência, voltamos aqui com o Lulu Santos daqui a pouquinho.
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2: A participação dos alunos dos cursos de jornalismo e rádio e TV da Faculdade de Arquitetura, Artes e Comunicação vem incrementando a programação da Rádio Unesp FM. 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

0: Finalizando aqui o Musical Unesp desta quarta-feira com a Tulipa Ruiz, dela e do Gustavo Ruiz, Expectativa. Antes, o remix de The Jackson 5 com I Want You Back, também o Rapa e o Lulu Santos para a música do Roberto Carlos, Eu Te Darei o Céu. Musical Unesp fica por aqui, tá de volta amanhã na edição de quinta, a partir das 14h na sua rádio Unesp FM. Vem chegando a Marina Fontanelli depois do intervalo para apresentar o Fim de Tarde. Lembrando que o Musical Unesp tem a seleção musical do Sérgio Magson. Aqui comigo, Jurandir Matos, o Carrado, na operação de áudio. A apresentação foi minha, Ricardo Bizarra. Uma ótima quarta-feira para você. A gente se fala amanhã, então, a partir das 14h para mais uma edição do Musical Unesp. Até lá, tchau, tchau.
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2: Olá, uma ótima tarde de quarta-feira para você que segue aqui na sintonia da Rádio Unesp FM. Agora, 5:01, está começando o Fim de Tarde de hoje, dia 2 de setembro de 2026. Eu sou Marina Fontanelli, te faço companhia aqui até às 7 da noite. A seleção musical do Fim de Tarde é do João Flávio Lima. Operação de áudio continua sendo do Jurandir Matos, o Carrado. Hoje começamos com Sil, cantando Smile.

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0: Esse foi o Silva, com versão de Na Estrada, música da Marisa Monte com Nando Reis e também com Carlinhos Brown. Antes teve Gregory Porter por aqui, a gente ouviu uma releitura dele também para Quissás, Quissás, Quissás. E ainda Sil cantando Smile. 5h15, agora fim de tarde já faz uma pausa? Você acompanha um episódio do História no Prato. Até já!
1: 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A protagonista deste episódio é a faca. Sua proeminência é tão grande que o nosso conjunto de talheres, organizado em diferentes tamanhos e quantidades, é chamado de faqueiro. Afie seu conhecimento com a historiadora da Unicamp na área de alimentação, Rafaela Basso, convidada de hoje para fatiar o assunto. A faca não nasceu na cozinha. Este objeto tão presente em nosso cotidiano, durante as refeições e no preparo delas, em seus mais variados tamanhos de lâminas e cabos, tem sua origem na pré-história. É o mais antigo talher que acompanha o homem, literalmente o homem, desde tempos remotos. Eram confeccionadas com uma diversidade de materiais, lascas de ossos, madeiras e pedras. Um artefato multifuncional até os dias de hoje, usado no processamento de alimentos através do corte, na caça e na defesa, indispensável para a sobrevivência. No Brasil, muito antes da chegada dos europeus, a faca já estava presente.
2: Vários indícios arqueológicos já encontram, né, também indícios da faca, da produção de facas entre os povos originários, também com esse caráter multidimensional, né, de acompanhar a caça e o processamento da caça até a alimentação. E aí, qual que é a diferença, né, quando os europeus chegam no Brasil? É que o material, né, da faca muda, mas a presença da faca é a mesma, né? Então, o uso que tinha na Europa Ocidental, no Velho Mundo e aqui, são muito similares. Então, qual que é a novidade em termos históricos para a história do Brasil com a chegada dos europeus? É os novos materiais que são trazidos para confeccionar esse utensílio que já era uma presença aqui. Então, a gente vê a faca sendo feita, né, de prata, cobre, outros materiais que a gente não compartilhava aqui antes da chegada dos portugueses.
1: A faca de uso pessoal não era um objeto comum no Brasil durante a colonização. E sua posse era sinal de riqueza, o grau de sofisticação dos objetos, símbolo de status. Os nobres possuíam peças de alto requinte.
2: Nos inventários do começo do século XVI, a gente vê a presença das facas, mas de uma maneira muito pontual e espaçada. Então, por exemplo, os inventários, muitas vezes, de pessoas da elite, você vê a presença de uma faca ou duas facas nesse começo da colonização, o que pressupõe várias inferências, né, do historiador. Primeiro, provavelmente, essa convivência desse utensílio feito de diferentes materiais. Então, provavelmente, eles começaram a confeccionar e usar facas como os indígenas, e, ao mesmo tempo, o valor simbólico e de diferenciação social que a posse da faca, né, seja de cobre até a prata, né, que era um material mais nobre, trazia para essa família que tinha essa posse. Então, isso é algo muito interessante para a gente pensar sobre a materialidade, né, desses artefatos.
1: O hábito de usar talheres nas refeições é recente na história humana, mas o uso da faca é ancestral. E a partir do século XV, ela era companheira dos banquetes da nobreza, que começavam a acontecer no final da Idade Média e no início do período moderno. Mas cada um levava a sua. Os anfitriões só ofereciam a comida. Os talheres não estavam inclusos. E as facas poderiam servir a vários propósitos. Tinham uma segunda utilidade em ambientes menos amistosos.
2: O que a gente vê nas descrições das fontes é que as pessoas levavam, principalmente a faca, né, para ser usado durante as refeições. E o que é interessante é que as facas podiam ser carregadas em estojos, junto com o garfo e a colher, mas de uma maneira mais comum, elas eram levadas no próprio corpo, né? Elas eram carregadas por esses homens, né, para esses banquetes, porque não era comum o anfitrião oferecer talheres aos convidados. A faca tinha praticamente um uso identitário ali, né? Era muito além do uso funcional. Então, além de cortar o alimento, segurar, levar à boca, ela tinha um uso de defesa pessoal, que, né, poderia acontecer algo, né, nessas ocasiões. Então, era um instrumento que tinha diferentes funcionalidades ali nos jantares, nos banquetes. Então, elas eram levadas nas cinturas e o que que chama atenção é que muitas tinham adornos, os cabos de metais preciosos, com pedrarias, detalhes esculpidos, para remeter esse caráter bem individual mesmo do objeto, que ia além do seu uso funcional. E era uma maneira de você demonstrar o seu estado social, né, através da análise ali da materialidade, que era fundamental, né?
1: O uso da faca é símbolo de empoderamento. E o porte deste objeto do gênero feminino na nossa gramática esteve proibido para mulheres até 1700. Até mesmo uma ferramenta culinária carrega questões de gênero.
2: Por ter esse caráter muito associado com o corte, ele foi, ao longo do tempo, um instrumento muito associado com essa questão do ferir, do atacar, do abater. E aí foi um instrumento interdito para as mulheres. Então, se você olha na história ali, né, ocidental, até mais ou menos o século 17, 18, eram apenas os homens que usavam as facas. Isso tanto para essas atividades relativas à caça, mas também no âmbito da mesa. Então, a dimensão da difusão da faca é diferente entre homens e mulheres. Desde a antiguidade, né, até o século 17, eram os homens que portavam, né, esse utensílio. Então, as mulheres têm uma história muito recente com as facas.
1: Podemos contar hoje com a faca de pão, a faca de filetar, a faca de ponta arredondada, a faca para descascar legumes, a faca do chefe. Evoluções de um artefato ancestral na gaveta de casa. História da faca no prato teve participação da pesquisadora da Unicamp na área de alimentação e culinária, Rafaela Passo. Redação e apresentação, Liene Castro. Trabalhos técnicos de Wagner Barros.
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4: Estamos de volta com o Fim de Tarde desta quarta-feira, 2 de setembro, agora 5h25. Seja muito bem-vindo e bem-vinda, você que sintonizou agora a Rádio Unesp FM. Seguimos com música por aqui, a gente ouve A Paulo Nove Céu, do Caetano Veloso, It's a Long Way.

Javan aqui no Fim de Tarde. A gente ouviu Acerto de Contas, música dele, faixa do álbum Rua dos Amores, de 2012. Antes teve Herbie Hancock com Bring Down the Birds, registro de 1966. E ainda Apollo 9 Céu com releitura de It's a Long Way, música do Caetano Veloso. Agora são 5h36, Fim de Tarde segue com a Simone Maser, cantando uma música que é da banda de pífano de Caruaru, do seu Sebastião Biano, que o Caetano Veloso colocou letra, né? A gente ouve Pipoca Moderna.

0: Silk Sonic, Bruno Mars e Anderson .Paak juntos. A gente ouviu Skate por aqui. Antes teve Mano Brown e Ellen Oléria com Mal de Amor. Teve também a Simone Mazer cantando Pipoca Moderna, música da banda de Pífano de Caruaru com letra do Caetano Veloso. Agora 5h49, fim de tarde, vai para o intervalo e você acompanha o Giro Nesp de notícias.
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2: Boa tarde. Este é o Giro Unesp de notícias de quarta-feira, 2 de setembro. Terminam neste sábado, dia 5, as inscrições para a quarta edição do evento Mulheres na Ciência, Criando Pontes entre Gerações, que é promovido pelo Unesp de Botucatu. O encontro acontece no dia 30 de setembro, no Instituto de Biociências, e vai reunir estudantes, pesquisadoras e professoras para debater desafios da carreira e fortalecer a presença das mulheres no meio científico. Marisa Sei traz os detalhes da programação.
3: O evento Mulheres na Ciência, Criando Pontes entre Gerações, é organizado pelo projeto de extensão Meninas na Ciência, da Unesp em Botucatu. O encontro acontece no dia 30 de setembro, no Instituto de Biociências, e vai reunir estudantes, pesquisadoras e professoras para debater os desafios da carreira e fortalecer a presença das mulheres no meio científico. As inscrições já estão abertas e devem ser feitas pelo link disponibilizado na bio do perfil do Instagram Meninas na Ciência BTU. Estudantes de graduação e pós-graduação também podem submeter trabalhos para serem apresentados na sessão de pôsteres. Quem faz o convite para o evento é a estudante de Engenharia de Bioprocessos e Biotecnologia, Amanda Hessel, diretora da Organização Geral e Gestão de Pessoas do projeto Meninas na Ciência.
4: Olá a todos, é um prazer enorme estar aqui na Rádio Unesp para falar de um evento tão especial. Hoje venho convidá-los para a quarta edição do Mulheres na Ciência, Criando Pontes entre Gerações, que irá acontecer no dia 30 de setembro no Instituto de Biociências da Unesp de Botucatu. Esse evento é promovido pelo nosso projeto de extensão Meninas na Ciência, e o nosso grande objetivo é incentivar a presença feminina na pesquisa, fortalecer essa conexão entre estudantes e pesquisadoras veteranas e debater com carinho e franqueza os desafios da nossa jornada. A programação está incrível. Teremos a presença de professoras e pesquisadoras da Unesp compartilhando suas trajetórias, além de mesas redondas, sessões de posters e estandes de mulheres empreendedoras no nosso momento cultural, valorizando essas iniciativas e gerando muito network. Vai ser um dia inteiro de inspiração e troca de conhecimento. As inscrições são pelo Eventree. Esperamos vocês lá. Um abraço!
3: A programação completa do evento também pode ser encontrada no perfil do Instagram Meninas na Ciência BTU. Os trabalhos a serem apresentados podem ser submetidos até o dia 5 de setembro. Marisa Sei, Rádio Unesp FM.
5: Estão abertas as inscrições de trabalhos para a terceira Mostra de Extensão e Cultura da Unesp de Sorocaba. As inscrições e submissões seguem até a próxima segunda, dia 7, e a mostra vai ser realizada presencialmente no dia 22 de setembro, das 10 da manhã ao meio-dia. Podem ser inscritos trabalhos relacionados a ações de extensão ou cultura desenvolvidas no Instituto de Ciência e Tecnologia da Unesp, entre julho de 2025 e julho de 2026. Desde que apresentem relação efetiva com a comunidade externa. O evento conta com duas modalidades de premiação de R$ 1.000 cada, o Prêmio Excelência na Extensão e o Prêmio Impacto na Comunidade Acadêmica. O edital completo com orientações, critérios de participação e formato dos trabalhos pode ser encontrado no site sorocaba.unesp.br.
2: A Unesp, em Rio Claro, promove a palestra Patrimônio, Território e Paisagem em Perspectiva Geográfica, que vai acontecer no dia 8 de setembro, às 7 da noite, no Anfiteatro do Departamento de Geografia e Planejamento Ambiental. O evento, que é indicado para a comunidade acadêmica, será um debate sobre as dinâmicas patrimoniais, territoriais e da paisagem, com docentes pesquisadores da Universidade de Sevilha, na Espanha. Para mais informações, acesse o site igce.rc.unesp.br.
5: Este é o Giro Unesp de Notícias, programa com a supervisão de Liene Castro. Nós voltamos amanhã, às 18h. Eu sou Isabela Oshiro.
2: E eu sou Ana Luísa Oliveira.
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6: Previsão de tempo para o estado de São Paulo. Para hoje e amanhã, não há previsão de chuvas no estado de São Paulo. As temperaturas mínimas continuarão baixas e as temperaturas máximas, que é aquelas que ocorrem no período da tarde, estarão em elevação. Temperatura mínima prevista para amanhã bem cedo em Bauru e São Paulo 11 graus, Santos 15, Botucatu 10 graus, Marília 13, Ilha Solteira 16 graus Celsius. A temperatura máxima registrada hoje na capital às 14 horas foi de 26 graus, em Marília também 26 graus, só que às 15 horas, em Bauru às 14 horas e 55 minutos 25 graus, Santos, 22 graus ao meio-dia, e Ilha Solteira, 32 graus às 15 horas e 30 minutos. Eu sou José Carlos Figueiredo, meteorologista do IPMET, para a Rádio Unesp FM.
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0: Estamos de volta, um ótimo final de tarde de quarta-feira para você que está aqui na sintonia da Rádio Unesp FM. Agora, 6 horas, fim de tarde vai para a segunda hora do programa de hoje, começando com Elba Ramalho e Lenine cantando Caetano, Queixa. 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

Terra Ícone, em 1950, mais de 2 milhões de nordestinos viviam fora de seus estados natais. 10% da população do Piauí imigrou. 13% do Ceará

Roberto Ribeiro, aqui no fim de tarde, a gente ouviu Vazio, Está Faltando Uma Coisa em Mim, samba do Nelson Rufino. Antes teve Criolo dele, Menino Mimado. A gente também ouviu por aqui Maria Bethânia cantando Carcará, música do João do Vale, do José Cândido. E Elba Ramalho e Lenine juntos cantando Queixa, composição do Caetano Veloso. Agora são 6h15, fim de tarde, segue com Willie Nelson, Always On My Mind.

0: Roberta Sá, essa moça tá diferente. Música do Chico Buarque, antes teve Ziggy Marley, A Sign. Também ouvimos Willie Nelson cantando Always on My Mind. Agora são 6h25, fim de tarde, vai para o intervalo, voltamos daqui a pouco. Não sai daí, até já.
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22: Fim de tarde de volta, agora 6h30, temperatura nesse momento aqui em Bauru, 19,9 graus, de acordo com o IPMET. Seguimos com música aqui na Rádio Unesp FM. A gente ouve Dirt Dozing Brass Band e G-Love com Mercy, Mercy Me.

Marina de la Riva com Adivinha o Quê, música do Lulu Santos. Antes a gente ouviu a Janelle Monáe cantando It's Cold e ainda Dirt Dozen Brass Band e To Love com Mercy, Mercy Me. Agora às 6h42, fim de tarde desta quarta-feira, vai para a última sequência e a gente começa essa reta final com a Sade, Soldier of Love.

0: Sabrina Stark, You Are My Love, encerrando o fim de tarde desta quarta-feira. Antes a gente ouviu o Otto dele do Martim Mendonça, Atrás de Você, e teve também a Xadê aqui nessa última sequência com Soldier of Love. Agora faltam 5 minutos para 7, fim de tarde vai ficando por aqui. Lembrando você que hoje, quarta-feira, às 9 da noite, você acompanha o Canta Brasil aqui na Rádio Nesp FM, que no programa de hoje vai destacar dois ícones da música brasileira, Jorge Benjor e Tim Maia. E a partir das 10 da noite você segue com Jazz in Concert, não perca! Fim de tarde teve seleção musical do João Flávio Lima, operação de áudio do Jurandir Matos, o Carrado, e eu sou Marina Fontanelli. Muito obrigada pela sua companhia, uma excelente noite de quarta-feira para você. Fim de tarde volta amanhã, a partir das 5 da tarde, ao vivo. Até lá, tchau!
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9: Em Brasília, 19 horas.
10: Está no ar a Voz do Brasil. As notícias do governo federal que movimentaram o país no dia de hoje.
11: Olá, boa noite.
9: Boa noite para você que nos acompanha em todo o país.
11: Quarta-feira, 2 de setembro de 2026.
9: Vamos aos destaques do dia.
11: Remédio para infarto e AVC no SUS.
9: Sancionada a lei que determina a oferta de trombolíticos nos serviços de urgência e emergência. Pablo Mundim.
12: Hoje, a aquisição dos trombolíticos é feita pelos gestores locais e, a partir da nova legislação, o Ministério da Saúde vai definir estratégias para aprimorar essa oferta e qualificar o atendimento.
11: Preparação para o El Niño.
9: Medidas de prevenção aos efeitos do fenômeno climático foram apresentadas a gestores estaduais e municipais de todo o país.

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1: Sancionada a lei que prevê a oferta de trombolíticos para tratamento de infarto e AVC na rede de urgência e emergência do SUS.
0: Esses medicamentos podem ser usados para dissolver coágulos de sangue, os trombos, que entopem as artérias ou veias.
2: As doenças cardiovasculares são a principal causa de morte no Brasil. São cerca de 400 mil mortes por ano, mais de 1.100 por dia. Em casos de infarto e de alguns tipos de AVC, o tempo é decisivo para salvar vidas e reduzir sequelas. Com a nova lei, medicamentos trombolíticos serão ampliados na rede de urgência e emergência do SUS, incluindo as unidades de pronto atendimento, as UPAs. Segundo a médica e professora de emergências do Hospital de Clínicas da USP, Ludmila Abraão Ajar, a medida será fundamental para salvar vidas.
3: Quando nós levamos o trombolítico, que é essa medicação tão poderosa, para a população que precisa, nós estamos salvando vidas e estamos devolvendo os pais e as mães de famílias para suas casas, com uma menor ocorrência de incapacidade, de sequelas e de problemas que vão tornar toda essa família inviável para uma vida social.
2: O tratamento pode ser indicado em casos de infarto e AVC isquêmico, sempre depois da avaliação de equipe de saúde e de acordo com os protocolos médicos. No caso do infarto, o medicamento pode ser utilizado principalmente quando um procedimento mais complexo, como a angioplastia, não está disponível no tempo recomendado. A nova lei prevê medidas para melhorar a disponibilidade dos medicamentos na rede pública. O ministro da Saúde, Alexandre Padilha, destaca que hoje a aquisição dos trombolíticos é feita pelos gestores locais e que, a partir da nova legislação, o Ministério da Saúde vai definir estratégias para aprimorar essa oferta e qualificar o atendimento.
4: Vamos levar para pactuação com os estados e municípios e a lei passa a dar uma obrigação muito maior, a capacidade maior de todo cidadão, da gente enquanto ministério, do gestor estadual, municipal, cobrar a implementação do que está acontecendo. E com isso a ideia é reduzir o tempo de tratamento e, ao reduzir o tempo de tratamento, a gente garantir salvar vidas em relação a isso.
2: A lei entra em vigor 180 dias após a publicação e a implementação será acompanhada por um comitê criado pelo Ministério da Saúde. Em 2025, o SUS contabilizou 292 mil atendimentos por AVC, sendo 218 mil por AVC isquêmico. Reportagem Pablo Mundim.
1: A campanha nacional de multivacinação chegou ao fim nesta terça-feira, com mais de 8 milhões de doses aplicadas em todo o país.
0: Mas fique atento, se você tem criança ou adolescente com menos de 15 anos em casa, vale dar uma olhada na caderneta e conferir se falta alguma vacina.
1: Isso porque, mesmo com o fim da campanha, a vacinação continua normalmente pelo SUS.
0: É só procurar um posto de saúde e levar a caderneta para atualizar o documento.
1: Reforçando a rotina de vacinação, mesmo que seja com uma frequência menor, deve ser mantida na adolescência.
0: Inclusive a vacina contra o HPV. E jovens e adolescentes de 15 a 19 anos que não foram imunizados na idade correta têm até 31 de dezembro para receber a dose pelo SUS.
5: A servidora pública Aline Figueiredo sempre levou a sério todas as vacinas que protegem o filho João Vitor, de 11 anos, contra doenças que podem ser evitadas. Com a caderneta completa, o João Vitor já tomou até mesmo a vacina contra o HPV. Para ela, os cuidados com a saúde vão além da porta de casa.
6: Além de desenvolver a doença, de transmitir, né? Essa, para mim, foi a grande preocupação. Se tem uma doença que está tendo controle por vacinação, por que não proporcionar isso ao meu filho? Se eu já tomei também, eu sou imunizada. Nossa, eu saí uma vacina, eu tô lá, só acho que eu sou a primeira da fila para tomar.
5: Os adolescentes têm um esquema vacinal importante a ser seguido para construir uma vida adulta saudável. A pediatra Natália Bastos alerta que a caderneta de vacinação continua merecendo a atenção dos pais de adolescentes.
7: As pessoas esquecem muito da vacinação dos adolescentes e acaba que eles ficam sem proteção. Muitas vezes a questão do levar de ano em ano já passa, os pais passam a levar os filhos na emergência e aí acaba que o médico da emergência não olha o cartão de vacina. E aí, como tem no SUS o programa de mandar mensagem para os pais, isso ajuda muito a lembrar eles que eles têm essa vacina esquecida.
5: Além da vacina contra o HPV, os adolescentes devem ser imunizados contra

0: Com o apoio do Ministério da Saúde, gestores estaduais trabalham na elaboração de planos de enfrentamento adaptados às diferentes realidades e vulnerabilidades dos territórios.
1: E o Ministério faz um alerta para o cuidado com o aumento de transmissão de arboviroses, como dengue e chikungunya.
0: Sobre o assunto, eu e Mariana Jungmann conversamos com Marília Santini de Oliveira, secretária adjunta de Vigilância em Saúde e Ambiente. Vamos ouvir.
2: Secretária Marília Santini, seja muito bem-vinda à Voz do Brasil. O Ministério da Saúde encaminhou, né, um alerta aos estados e municípios sobre a possibilidade de aumento na transmissão de arboviroses, como dengue, chikungunya, em razão aí do fenômeno El Niño. Quais são as previsões e as recomendações que estão contidas nesse alerta?
3: Boa tarde, obrigada aí pelo espaço para a gente discutir esse assunto tão importante. Então, como acho que a maioria das pessoas já sabe, mas acho também que não custa a gente reforçar, que o El Niño é um fenômeno climático natural. O que está acontecendo atualmente, né, nos últimos 10, 15 anos? Ele está sendo mais frequente e mais intenso. Então, acontece um aquecimento das águas superficiais do Oceano Pacífico, e isso interfere no clima do mundo inteiro. No Brasil, que é um país bem grande, né, ele acentua tudo o que aconteceria. Então, na estação quente, fica muito mais quente. Na estação chuvosa, tem muito mais chuva, causando enchentes, deslizamentos. E no local que tem seca, fica muito mais seco, causando dificuldade de acesso, prejuízo na produção de alimentos. Uma consequência que às vezes a gente não vê tanto, porque é tudo pequenininho, né? O mosquito, o vírus, é que vetores, principalmente mosquitos, têm o seu ciclo de vida alterado pelo calor. Por exemplo, o Aedes aegypti, que é um mosquito que transmite a dengue, a zika, a chikungunya, ele nasce mais rápido, do ovo para virar adulto, que é o que pica e transmite, é um ciclo mais rápido, então você acaba tendo mais mosquitos. E também, tanto na seca quanto na enchente, a gente tem mais criadouros desses mosquitos. Porque na seca você acaba guardando água, às vezes de forma inadequada pela falta de água, né? Então vai ter balde, outros recipientes com água. E na enchente, quando a chuva passa, ficam aquelas poças de água, que também são criadouros desse mosquito. Então é clássico que em anos de El Niño a gente tenha aumento do número de casos de dengue. Isso que está na recomendação, mandando um alerta para todos os estados e municípios, dizendo que existe a possibilidade de ter esse El Niño mais forte esse ano, com isso acontecendo, existe a possibilidade de ter mais casos de dengue. Então, é um alerta que recomenda as mesmas medidas para dengue, que a gente recomenda sempre, só que com mais atenção e com mais frequência.
0: Essas medidas recomendadas, né, sobre a dengue, falam da colaboração da população, que é fundamental nesse caso, né? O Ministério também está empenhado nessa mobilização da população?
3: Sim. É fundamental, como você disse, porque tem esses criadouros do mosquito podem ser muito pequenos e muito perto da casa das pessoas e mesmo dentro delas, né? Então, aquelas coisas que todo mundo já sabe, que a gente faz campanha todo ano, não deixe pratinho de vaso cheio de água. É a mesma, não é? Seria o mesmo criadouro, né? Olha o seu quintal, veja se não há pneus, baldes, outras coisas que acumulam água. Olha atrás das geladeiras, os depósitos. Então, são as mesmas recomendações que não acontecem sem o envolvimento da população.
2: Agora, o Ministério da Saúde, ele está fazendo aí alguma preparação também, secretária do SUS, para aumento de casos aí de dengue, chikungunya, outras doenças também que possam ser transmitidas pelo Aedes aegypti?
3: Sim, a gente está fazendo também outras medidas para controle desse vetor, né? Que não dependem da população, dependem dos gestores. Então tem a parte da população, tem a parte do prefeito, do governador, aqui do governo federal. Então, por exemplo, aqueles larvicidas ou adulticidas que matam os mosquitos adultos ou em evolução, a gente comprou e tem disponível uma quantidade maior, testes para fazer exames laboratoriais de dengue, zika, chikungunya, a gente também regularizou nossos estoques num nível maior. Nessa parte que você pergunta especificamente, né, para o atendimento e para o diagnóstico, a gente tem vários documentos que dizem como fazer isso, que serve para a equipe de saúde, serve para a população, quando procurar o médico, a gente está divulgando bem mais esses documentos, fazendo vários webinários com diferentes trabalhadores da saúde, e não só dos trabalhadores do SUS, mas também da saúde suplementar, porque esses pacientes podem procurar qualquer serviço, né? Quem tem plano de saúde ou quem vai particular mesmo. Então, tem todo um trabalho voltado principalmente para educação dos profissionais de saúde e para ter a oferta dos insumos que esses profissionais vão precisar. Sais de hidratação oral, teste diagnóstico.
0: Muito bem, nós conversamos com Marília Santini, secretária adjunta da Secretaria de Vigilância em Saúde e Ambiente do Ministério da Saúde. Muito obrigado, secretária, por sua entrevista aqui à Voz do Brasil.
3: Eu que agradeço.
1: A Anvisa, a Agência Nacional de Vigilância Sanitária, suspendeu a fabricação de produtos de limpeza na unidade da Unilever, em Vinhedo, no interior de São Paulo.
0: A ação é preventiva e foi adotada após inspeção que identificou falhas de controle e monitoramento da água utilizada no processo.
1: A avaliação das evidências disponíveis até o momento não indicou contaminação sobre os lotes produzidos na fábrica.
0: Por esse motivo, não foi determinada a suspensão da comercialização, da distribuição ou do uso dos produtos já fabricados e disponíveis no mercado, nem o seu recolhimento.
1: A vistoria faz parte de outras ações integradas de fiscalização sanitária de empresas fabricantes de saneantes, uma categoria que inclui produtos destinados à limpeza, desinfecção e conservação de ambientes.
0: A Anvisa determinou ainda que 12 produtos sem registro não podem ser fabricados nem vendidos no Brasil.
1: Entre eles estão alvejantes, tiramanchas e soluções à base de percarbonato de sódio.
0: De acordo com a agência, esses produtos representam riscos à saúde e à segurança da população.
1: Saiba como evitar a escolha de itens assim na prateleira do supermercado.
4: Na hora de fazer compras, preço e marca costumam pesar na escolha, mas será que o consumidor também olha o rótulo? A servidora pública Cláudia Siqueira nem sempre faz isso.
5: Olha, eu vou confessar que eu não costumo olhar.
4: Já a aposentada Renata Melo é um pouquinho mais cuidadosa.
5: Eu costumo olhar muitas coisas de produto comestíveis, mas em produto de limpeza foram coisas assim que muito pouco tempo que eu comecei a ficar mais atenta.
4: Entre os 12 itens proibidos pela Anvisa, vendidos sem registro sanitário, estão alvejantes, tiramanchas e soluções à base de percarbonato de sódio. Antes de colocar o produto no carrinho, vale fazer uma conferência rápida no rótulo. A dica é da gerente de fiscalização e inspeção da Anvisa, Márcia Gonçalves.
6: O consumidor pode olhar ali quem fabrica o produto, onde ele é fabricado, a composição e a concentração, as instruções de uso correto desse produto, de manuseio, as condições de descarte, advertências, o que que acontece, né, num caso de uma intoxicação.
4: Um dos problemas da comercialização de produtos químicos sem autorização e sem a devida responsabilidade técnica é que não há nenhum tipo de garantia de segurança em seu uso, como explica Rodrigo Moura, coordenador da Comissão Nacional de Fiscalização do Conselho Federal de Química.
7: Quando você tem um produto clandestino, você não tem exatamente a certeza da matéria-prima utilizada nesse produto. Você não tem certeza com relação aos processos químicos que foram utilizados na concepção do produto. Você não tem informações técnicas relativas à utilização do produto. Um produto clandestino, ele é um risco para a sociedade.
4: Quem já tem em casa um dos produtos proibidos pela Anvisa deve manter a embalagem fechada no recipiente original e longe de crianças e animais, e procurar a vigilância sanitária local para saber como proceder. Reportagem Cleide Lopes.
0: A lista dos produtos de origem desconhecida pode ser consultada no portal oficial da Anvisa, no endereço www.gov.br/anvisa.
1: E Luciano, agora a gente vai falar de bulas de remédios. Decifrar aqueles termos técnicos nas bulas tradicionais pode ser uma missão difícil para muita gente.
0: Para resolver esse problema e garantir acesso à informação com segurança, a Anvisa disponibiliza online, de forma gratuita, o bulário eletrônico.
1: A plataforma oferece uma linguagem mais clara para o cidadão.
8: Letras pequenas, termos técnicos, palavras difíceis. Esses são alguns dos problemas encontrados nas bulas dos medicamentos que desestimulam a população a consultar o documento. A aposentada Cleide Felipe da Silva já recorreu à internet para buscar informações. Ela conta que até se arriscou quando entendeu melhor os efeitos colaterais e suspendeu o tratamento.
9: A médica passou um remédio para eu usar por conta de colesterol alterado e eu já tenho um problema nos rins, né? O remédio que ela me passou, me receitou, alterava mais ainda o problema nos rins. Fui lá na internet, pesquisei e vi que tinha um efeito colateral enorme com quem já tinha problema dos rins. Então eu parei por conta própria.
8: E não é só a Cleide que enfrentou os perigos de interromper um tratamento por conta própria pelas dificuldades de ler a bula. O Imar Pereira Nunes também já buscou informações sobre sintomas, tratamentos e medicamentos na internet. Mas o professor não confiou no que leu.
10: Talvez hoje seja um pouco mais fácil, mas sempre tem aquela coisa mais técnica que dificulta, né, um pouquinho o entendimento. Eu já olhei na internet e achei que ia morrer. Chegou no médico, ele desmentiu tudo.
8: Para garantir aos pacientes acesso à informação com segurança, a Agência Nacional de Vigilância Sanitária mantém uma base de dados pública e oficial, onde todas as versões aprovadas pela Anvisa estão disponíveis. Segundo Daniela Marreco Cerqueira, diretora da 2ª Diretoria da Anvisa, a ferramenta chamada de bulário eletrônico permite simplificar a leitura das bulas de maneira gratuita.
11: Ao acessar o bulário eletrônico, se segue buscar a bula pelo nome comercial do medicamento, pelo nome da substância ativa, e ele também vai ter acesso a dois tipos diferentes de texto de bula. A gente tem o que a gente chama de bula do paciente e o que a gente chama de bula do profissional de saúde.
8: A diretora Daniela Marreco Cerqueira reforça ainda que no Brasil, medicamentos de referência, genéricos e similares utilizam bulas padronizadas com informações sobre segurança e uso. Quando há necessidade, as alterações passam por análise técnica.
11: A Anvisa vem aprimorando as bulas dos medicamentos exatamente para conseguir maior clareza nas informações, maior legibilidade, conseguir um melhor entendimento.
8: O bulário eletrônico pode ser acessado oficialmente através do portal da Anvisa no endereço consultas.anvisa.gov.br. Reportagem Gabriela Noronha.
0: Estados, municípios e o Distrito Federal já podem aderir à Política Nacional dos Direitos das Pessoas LGBTQIA+.
1: A participação é voluntária e também alcança organizações da sociedade civil, instituições de ensino e pesquisa, centros de referência e empresas.
0: O processo de adesão é digital. Feita a adesão, é realizado um plano de ação, como detalha a Secretária Nacional dos Direitos das Pessoas LGBTQIA+, Simi Lahat.
12: Esse plano de ação, ele visa identificar qual é o interesse. Então, se não tem um conselho, quer fazer um conselho, se quer implementar algum equipamento público, se quer elaborar políticas públicas, ela constrói esse plano de ação em conjunto e aí soma esforços para a execução dessa política no território.
1: O processo pode ser solicitado pelo e-mail politica.lgbtqia@mdh.gov.br. Vou repetir, hein? politica.lgbtqia@mdh.gov.br.
0: E essas foram as notícias do Governo Federal.
1: Uma realização da Secretaria de Comunicação Social da Presidência da República.
0: Com produção da empresa Brasil de Comunicação.
1: Fique agora com o Minuto do TCU e em seguida com as notícias do Poder Judiciário e do Congresso Nacional. Uma boa noite.
0: Boa noite para você e até amanhã.
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16: Você vai ouvir agora notícias do Poder Judiciário.
17: Presidente do STF abre evento internacional sobre independência judicial nas democracias contemporâneas.
18: TSE define critérios para caracterizar deepfake nas eleições 2026.
17: STJ identifica comando oculto em recurso para enganar sistema de inteligência artificial e determina comunicação à OAB e ao MPF.
18: Boa noite, eu sou Sérgio Duarte.
17: E eu sou Walter Lima.
18: O presidente do Supremo Tribunal Federal, ministro Edson Fachin, abriu nesta quarta-feira a 17ª Jornada Ítalo-Hispano-Brasileira de Direito Público, que tem como tema Resistência Democrática e Justiça Constitucional.
17: Na abertura do evento, Fachin aproveitou para fazer uma manifestação.
18: O ministro disse que é dever de todos preservar a integridade do STF, destacou a responsabilidade do cargo.
19: A elevada autoridade do cargo não confere privilégios, mas impõe deveres, limites e responsabilidades que devem ser observados com absoluto respeito à Constituição, às leis e ao Supremo Tribunal Federal. Nos próximos dias, concluída a análise necessária dos fatos e os procedimentos institucionais pertinentes, esta presidência anunciará, no tempo devido e sem precipitação, as medidas cabíveis e necessárias.
17: O encontro realizado no Supremo reúne até amanhã especialistas do Brasil, da Itália e da Espanha para discutir desafios das cortes constitucionais.
18: Tribunal Superior Eleitoral define critérios para caracterizar deepfake nas eleições 2026.
17: A corte também definiu que a proibição do uso de deepfake nas eleições é para conteúdo caracterizado como propaganda eleitoral. Fábio Ruas.
20: O TSE estabeleceu que deepfake é o conteúdo produzido ou manipulado por inteligência artificial que apresente grau de realismo e crie, reproduza ou altere a imagem, a voz ou a manifestação de uma pessoa viva, falecida ou até fictícia. A tese foi fixada durante julgamento em que o TSE rejeitou o pedido de multa contra o candidato Flávio Bolsonaro pelo uso de um vídeo que recriou com inteligência artificial a imagem e a voz do ex-presidente Jair Bolsonaro. No mesmo julgamento, o TSE ainda decidiu que o ato de transmitir convenção partidária pela internet não configura propaganda eleitoral antecipada, o que depende do conteúdo, da linguagem, dos destinatários e do contexto.
18: STJ identifica comando oculto em recurso com o objetivo de enganar o sistema de inteligência artificial do tribunal e beneficiar a parte recorrente.
17: Com isso, determinou a comunicação à OAB, ao MPF e para a tomada de providências. Fátima Uchoa.
21: Para o STJ, a prática conhecida como prompt injection pode representar ato atentatório à dignidade da justiça e se caracterizar como crime de fraude processual. Os advogados do caso recorreram ao STJ contra a decisão do Tribunal de Justiça da Paraíba, que considerou a absolvição de uma pessoa acusada de homicídio totalmente contrária às provas do processo. Ao classificar como gravíssimo o uso do comando oculto pelos advogados, o relator do recurso especial ministro Og Fernandes afirmou que ministro Ministros e equipes analisam processos de forma minuciosa e que as ferramentas de IA não são usadas para produzir automaticamente decisões que são apenas assinadas pelos magistrados.
18: Começa o segundo seminário de precedentes na Justiça do Trabalho.
17: Por dois dias, ministros, magistrados, pesquisadores do direito discutem a uniformização da jurisprudência trabalhista no país. Rafael Silva.
22: O encontro discute a formação e a aplicação de precedentes e de mecanismos para agilizar a análise de processos e a segurança jurídica ao uniformizar a interpretação do direito. Outro ponto é garantir a segurança no uso de ferramentas de inteligência artificial nesse processo.
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18: Uma boa noite.
17: E até amanhã.
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3: Eu sou Paula Groba.
5: E eu sou Humberto Pinheiro.
3: E estes são os destaques de hoje do Jornal do Senado, que começa agora.
5: Avança a proposta sobre o fim da escala 6x1. Texto segue para o plenário.
3: MP do fim da taxa das blusinhas é aprovada em comissão mista e Câmara analisa texto.
5: Comissão de Constituição e Justiça aprova texto base da PEC da Segurança Pública.
3: Boa noite.
5: Boa noite.
3: O fim da escala 6x1 avançou no Senado. A Comissão de Constituição e Justiça aprovou a proposta que reduz a jornada para 40 horas semanais e garante 2 dias de descanso por semana.
5: Na prática, a PEC prevê a adoção da chamada escala 5x2, 5 dias de trabalho e 2 de folga. Agora, o texto será analisado pelo plenário. Repórter Rodrigo Rezende.
23: A proposta de emenda à Constituição 211 de 2019 limita a jornada de trabalho dos trabalhadores seletistas em 40 horas semanais. A PEC cria ainda a escala 5x2, com a obrigação de 2 folgas semanais ao empregado. Todas essas mudanças não podem acarretar diminuição do salário. O relator da proposta, senador Omar Aziz, do PSD do Amazonas, afirma que as mudanças vão dar qualidade à vida dos trabalhadores, principalmente das mulheres.
24: Nós temos dessas 37 milhões, mais ou menos, de trabalhadores nessa situação, mais de 57% são mulheres. Essas mulheres, muitas vezes, têm uma dupla jornada de trabalho.
23: Já o senador Rogério Marinho, do PL do Rio Grande do Norte, lamentou que a PEC obrigue uma forma de contrato entre patrões e empregados, diferente do modelo dado pela reforma trabalhista em 2017.
25: Ele coloca uma questão uniforme de cima para baixo. Quando se fala aqui do acordo individual como se fosse um retrocesso, o acordo individual existe desde sempre, desde 1943.
23: A PEC estipula um período de transição para a nova jornada. Depois da publicação, as empresas terão até 2 meses para adaptar a jornada para 42 horas semanais. A partir daí, as empresas terão mais 1 ano para colocar a jornada em 40 horas.
3: Senadores também aprovaram na noite desta terça-feira um projeto que cria incentivos tributários para empresas que instalarem, ampliarem ou modernizarem centros de processamento de dados no país, os chamados data centers.
5: A proposta prevê a suspensão de tributos como PIS, PASEP, COFINS, Imposto de Importação e IPI para essas instalações. O texto prevê uma série de contrapartidas por parte das empresas, visando a redução do impacto ambiental. Repórter Alexandre Campos.
26: As empresas habilitadas deverão manter um percentual mínimo de seus serviços no mercado interno, usar fontes de energia renováveis ou de baixa emissão e garantir eficiência hídrica no resfriamento da infraestrutura. Ainda deverão investir em projetos de pesquisa e inovação industrial e tecnológica ligados à economia digital, o correspondente a 2% do valor dos produtos adquiridos no mercado interno ou no exterior, com benefício do regime especial, sendo que 40% dos recursos devem ser aplicados nas regiões Norte, Nordeste e Centro-Oeste. Relator do projeto, o senador Cid Gomes, do PSB do Ceará, destacou a importância dos data centers no dia a dia das pessoas.
27: Com o advento da inteligência artificial, é de que cada vez mais estruturas de bancos de dados sejam necessárias à implantação para que as informações possam estar rápida e prontamente disponíveis para o uso e consumo da população.
26: O projeto que segue para a sanção presidencial ainda prevê que as multas previstas no chamado Estatuto Digital da Criança e do Adolescente sejam direcionadas por 5 anos para o Fundo Nacional para a Criança e o Adolescente.
3: O Senado também aprovou um projeto que cria a Política Nacional de Minerais Críticos e Estratégicos. A proposta estabelece diretrizes para incentivar a pesquisa, a extração, o beneficiamento e a transformação desses minerais no Brasil.
5: A proposta também cria um Conselho Nacional para a Industrialização do Setor. Os minerais são importantes para áreas como tecnologia, transição energética e segurança nacional. A proposta segue para a sanção presidencial.
3: E seguiu para a promulgação a indicação do senador Rodrigo Pacheco, do PSB de Minas Gerais, para o cargo de ministro do Tribunal de Contas da União. O TCU é integrado por 9 ministros, indicados pelo presidente da República, pelo Senado e pela Câmara. O cargo é vitalício. Pacheco vai ocupar a vaga deixada por Bruno Dantas, que renunciou ao cargo na segunda-feira.
5: A medida provisória que acaba com a taxa de 20% sobre compras internacionais de até 50 dólares foi aprovada pela Comissão Mista de Deputados e Senadores.
3: Agora, a MP, também conhecida como Taxa das Blusinhas, segue para a votação nos plenários da Câmara e do Senado. A expectativa é que isso aconteça ainda nesta quarta-feira. Repórter Maurício De Sante.
4: O principal ponto de impasse para aprovar a medida provisória que acaba com a chamada Taxa das Blusinhas era definir quando seriam avaliados os impactos da medida. O texto põe fim à cobrança de 20% sobre as compras internacionais de até 50 dólares, hoje cerca de R$250. Pelo acordo, a primeira avaliação será feita 3 meses depois que a medida entrar em vigor. Depois, o Ministério da Fazenda fará novas análises a cada 6 meses. O Congresso também vai avaliar os impactos uma vez por ano. A relatora, senadora Leila Barros, do PDT do Distrito Federal, destacou que o governo federal poderá fazer ajustes dependendo do resultado dessas avaliações de impacto.
6: A gente atendeu em parte a maior preocupação do setor, que é a avaliação, dando essa autonomia ao Ministério da Fazenda, a avaliação de 6 em 6 meses e também passar pelo Executivo a avaliação do Congresso Nacional anualmente.
4: Mas o senador Isalci Lucas, do PL do Distrito Federal, acredita que o prazo de avaliação de impacto a cada 6 meses é muito extenso.
7: O que nós queremos é isonomia para o produtor aqui local. Até 6 meses já quebraram as empresas todas. Se o governo fizer essa avaliação que está aqui hoje, ele já vai perceber que é inadmissível o que está acontecendo.
4: O setor produtivo pediu ainda igualdade nas regras tributárias e regulatórias. O acordo prevê critérios para avaliar os efeitos da medida e análise sobre propriedade intelectual e qualidade dos produtos. Ficaram de fora a exigência de uso dos correios para o envio dos itens comprados e a implementação de um cashback para os consumidores. Esses pontos devem ser tratados em uma futura etapa de regulamentação da reforma tributária.
5: E o Senado aprovou o projeto que permite a brasileiros que trabalham em países de língua portuguesa somar períodos de contribuição para se aposentar. O texto agora segue para promulgação.
3: No Brasil, o acordo vale para aposentadorias por idade e invalidez e pensão por morte. Repórter Patrícia Oliveira.
8: O acordo foi assinado por Brasil, Portugal, Cabo Verde, Moçambique e São Tomé e Príncipe. A ideia é evitar que o trabalhador perca contribuições por não ter cumprido o tempo mínimo exigido em apenas um dos países. No Brasil, o acordo vale para aposentadorias por idade, invalidez e pensão por morte. Para o relator da proposta, senador Carlos Viana, do PSD de Minas Gerais, representa um avanço na proteção previdenciária dos trabalhadores brasileiros.
9: Um ponto muito importante na experiência e na vida de brasileiros que optaram por morar no exterior e trabalhar no exterior, já tendo contribuído no Brasil ou estão contribuindo lá fora.
8: O benefício deverá ser concedido de forma proporcional ao período trabalhado em cada país.
5: A Comissão de Constituição e Justiça aprovou o texto base da proposta que insere na Constituição o Sistema Único de Segurança Pública, também conhecida como a PEC da Segurança Pública.
3: O texto amplia as competências federais no combate ao crime organizado, permite a criação de polícias municipais e redefine o papel das forças policiais. Destaques à proposta continuam sob análise da comissão. Depois, o texto seguirá para o plenário. Os detalhes com o repórter Bruno Lourenço.
10: A proposta estrutura o Sistema Único de Segurança Pública e confere à União a competência para estabelecer diretrizes gerais para o setor. O texto permite o policiamento ostensivo de ferrovias e hidrovias federais pela Polícia Rodoviária Federal. Prevê um regime especial mais rigoroso para punir chefes de organizações criminosas e admite a criação de polícias municipais de natureza civil. O relator, senador Rogério Carvalho, do PT de Sergipe, retirou mudanças dos deputados sobre o financiamento da segurança pública com recursos das empresas de apostas, depois de deduzidas as despesas de custeio.
11: Não é conveniente dar garantia constitucional às despesas de custeios das BETs, principalmente quando a metodologia de cálculo pretendida prejudica a destinação de recursos para áreas sociais como educação, segurança pública e esportes.
10: A PEC assegura para o novo modelo de segurança pública receitas vinculadas ao Fundo Nacional de Segurança Pública e ao Fundo Penitenciário Nacional, vedados os contingenciamentos, ou seja, os bloqueios orçamentários.
5: Música. edição de Paula Groba e trabalhos técnicos de Eliseu Caires. O Jornal do Senado fica por aqui. Acompanhe agora as notícias da Câmara dos Deputados. Boa noite.
3: Boa noite e até amanhã.
16: Jornal Câmara dos Deputados. Plenário define multa para serviços mal avaliados de hospitais privados.
0: Câmara inclui testes vocacionais nos exames de avaliação da educação.
16: Deputados escolhem senador Rodrigo Pacheco como ministro do TCU.
0: Boa noite. Câmara aprova indicação do senador Rodrigo Pacheco para o TCU. Os detalhes com Ana Raquel Macedo.
1: O plenário da Câmara confirmou, com 404 votos favoráveis e 61 contrários, a indicação do senador Rodrigo Pacheco, do PSB de Minas Gerais, para uma vaga de ministro do Tribunal de Contas da União, no lugar do ex-ministro Bruno Dantas. A indicação já tinha sido aprovada pelo Senado. Rodrigo Pacheco tem 49 anos e foi deputado federal entre 2015 e 2018. Na Câmara, foi presidente da Comissão de Constituição e Justiça. Em 2018, foi eleito senador e presidiu o Senado duas vezes, entre 2021 e 2024. A indicação ao TCU foi apresentada pelo presidente do Senado, Davi Alcolumbre, e outros 19 senadores. Pacheco vai assumir uma das vagas indicadas pelo Congresso Nacional no TCU. O tribunal tem 9 ministros, sendo que o Senado, a Câmara dos Deputados e o presidente da República podem indicar 3 ministros cada, o que está previsto na Constituição. A proposta de indicação recebeu parecer favorável do relator, deputado Aécio Neves, do PSDB de Minas Gerais.
12: Com uma honra enorme como conterrâneo do senador Rodrigo Pacheco, mas como admirador da sua história, do seu trabalho, mas sobretudo como homem público, que sabe da sua importância e o quanto ele poderá ajudar o país em momentos de incertezas, como fez num passado muito recente.
1: A maioria dos líderes partidários na Câmara recomendou a aprovação da indicação de Pacheco. Falando pelo governo, o deputado Rogério Correia, do PT de Minas Gerais, destacou a qualidade técnica e política do senador para ocupar uma vaga no TCU.
13: Rodrigo Pacheco foi fundamental para a garantia do processo democrático no Brasil quando presidiu o Senado. Nós realmente corremos um sério risco de um golpe de Estado no Brasil, de um golpe que pudesse quebrar a democracia brasileira. Tanto ele, mas também o presidente Arthur Lira aqui na Câmara foram fundamentais, tanto para reconhecer o resultado das eleições, mas também para firmar uma posição contrária a qualquer tipo de golpe.
1: O presidente da Câmara, Hugo Mota, foi na mesma linha.
14: Não temos dúvida do seu preparo técnico e político para representar o Senado Federal naquela Corte de Contas, fazendo votos que ele possa, assim como em sua passagem pelo Congresso Nacional, ter o mesmo compromisso com a sociedade brasileira, com o Congresso Nacional.
1: O Tribunal de Contas da União é o órgão encarregado de fazer o controle externo dos gastos públicos. Ele auxilia o Congresso a fiscalizar o orçamento, analisa a regularidade das contas públicas e tem o poder de multar gestores, mandar devolver dinheiro e declarar inelegíveis os responsáveis por irregularidades. Da Rádio Câmara de Brasília, com informações de Antônio Vital, Ana Raquel Macedo.
16: Justiça. Chico Alencar, do PSOL do Rio de Janeiro, defende o fim do sigilo das investigações sobre o Banco Master. O deputado considera que a divulgação das informações é necessária para esclarecer possíveis relações do banco com integrantes do Judiciário, do Congresso Nacional e do Poder Executivo.
0: Chico Alencar elogia a atuação da Polícia Federal na apuração do caso. Na opinião do parlamentar, o acesso integral às informações pode evitar vazamentos parciais e permitir a identificação de eventuais responsabilidades.
16: Merlon Solano, do PT do Piauí, defende uma investigação ampla sobre as denúncias envolvendo o Banco Master. Ele pede que sejam esclarecidos os fatos relacionados às instituições financeiras e aos recursos públicos mencionados no caso.
0: Merlong Solano diz que é preciso garantir transparência nas apurações, com a responsabilização dos envolvidos, independentemente do cargo que ocupem. Segundo ele, a investigação é importante para preservar a credibilidade do sistema financeiro e das instituições brasileiras.
2: Rodrigo Dazaeli, do PL de Mato Grosso, defende o impeachment do ministro do STF, Alexandre de Moraes, após novos relatórios da Polícia Federal. Para o deputado, os indícios de irregularidades e conflitos de interesse exigem o afastamento imediato do magistrado.
0: Rodrigo Dazaeli também acusa o governo federal de tentar abafar as denúncias para proteger membros do STF. O parlamentar considera que a abertura do processo de impeachment é fundamental para dar uma resposta de transparência à sociedade.
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20: Previdência.
2: A Câmara aprovou um projeto que dobra o período de atividades civis que PMs e bombeiros militares podem usar para ter direito à aposentadoria. O repórter Antônio Vital acompanhou a votação.
21: A Câmara dos Deputados aprovou o projeto que amplia de 5 para 10 anos o tempo de serviço em atividades civis que policiais e bombeiros militares podem averbar para fins de aposentadoria. A proposta também altera as regras relativas ao pagamento de soldo integral para os militares depois de irem para a inatividade. Para receber o pagamento integral, os homens terão que ter 35 anos de contribuição com 25 anos de atividade militar. Já as mulheres terão que ter 32 anos de contribuição e 25 anos de atividade de natureza militar. Hoje, para receber salário integral, os militares têm que ter 35 anos de serviço, com a possibilidade de apenas 5 deles terem sido desempenhados em atividades civis. De acordo com o autor da proposta, deputado Capitão Augusto, do PL de São Paulo, reduzir de 30 para 25 anos o tempo de exercício de atividades de natureza militar e, ao mesmo tempo, permitir o aproveitamento de 10 anos de tempo civil equipara os militares aos policiais federais. O projeto também garante igualdade de acesso entre homens e mulheres e veda restrições ou reservas de vagas sem justificativa técnica. O texto final aprovado foi apresentado pelo relator, deputado Cabo Gilberto Silva, do PL da Paraíba.
22: São 35 anos hoje que o policial trabalha, igual a qualquer um. É doença mental, é a questão da saúde. Então é importante todos vocês entenderem a magnitude desse projeto. O Estado não vai perder nada, que estamos tentando resolver o básico para que possamos avançar. Para que possamos avançar no combate ao crime organizado, nas facções criminosas.
21: O projeto também altera outras regras militares. As progressões de posto por merecimento, por exemplo, terão que ter critérios universais com prioridade para o mérito pessoal e para os militares mais antigos. O projeto que amplia de 5 para 10 anos o tempo de serviço em atividades civis que policiais e bombeiros militares podem averbar para fins de aposentadoria seguiu para análise do Senado. Da Rádio Câmara de Brasília, Antônio Vital.
20: Trabalho.
0: Benedita da Silva, do PT do Rio de Janeiro, defende o fim da escala 6x1 como forma de ampliar o tempo de descanso dos trabalhadores. Ela avalia que a mudança vai melhorar a saúde e a convivência familiar, com reflexos positivos também na produtividade.
2: Benedita da Silva pede que o Senado avance na análise das propostas sobre a redução da jornada de trabalho semanal. Segundo o parlamentar, a maior quantidade de tempo livre também beneficia quem precisa voltar mais cedo para casa ou conciliar o emprego com outras atividades.
0: Bongás, do PT do Rio Grande do Sul, pede o fim da escala 6x1 e a redução da jornada de trabalho de 44 para 40 horas semanais, sem redução de salário. De acordo com o deputado, a mudança vai garantir 2 dias de descanso aos trabalhadores.
2: O parlamentar alega que a redução da jornada vai permitir mais tempo para convivência com a família, estudos, lazer e outras atividades. Bongás também lembra que a Câmara já aprovou a redução para 40 horas e solicita a análise da proposta pelo Senado.
0: Glauber Braga, do PSOL do Rio de Janeiro, apoia o fim da escala de trabalho 6x1, que está prevista para ser analisada pelo Senado. O deputado diz que a mudança tem amplo apoio da população e pode melhorar as condições de trabalho.
2: Glauber Braga também defende a redução da jornada para 40 horas semanais, sem diminuição dos salários. Na visão do parlamentar, a medida garante mais tempo para descanso, convivência familiar e cuidados com a saúde.
0: De acordo com Orlando Silva, do PCdoB de São Paulo, o fim da escala 6x1 é uma conquista viabilizada pela mobilização popular e pelo engajamento do governo. O deputado argumenta que a redução da jornada gera novos postos de trabalho e garante mais qualidade de vida.
2: Segundo Orlando Silva, a medida contrapõe retrocessos trabalhistas vistos em governos liberais e reformas anteriores no Brasil. Para ele, o avanço dessa pauta fortalece a proteção da classe trabalhadora e sinaliza a necessidade de proteger os direitos e a justiça do trabalho.
20: Economia.
0: Adriana Ventura, do Novo de São Paulo, repercute críticas sobre a medida provisória que zera o imposto em compras internacionais de até 50 dólares. Ela afirma que a norma cria tratamento desigual porque o comércio brasileiro continua pagando tributos sobre mercadorias semelhantes.
2: Adriana Ventura ressalta que as entidades empresariais defendem a extensão do benefício a produtos equivalentes vendidos pelo comércio nacional, caso a isenção seja mantida. O documento alerta que a diferença de tributação prejudica principalmente os pequenos varejistas.
0: Para Luiz Carlos Rauli, do Podemos do Paraná, os 18 anos de governos do PT representam um fracasso socioeconômico para o país. O deputado argumenta que os indicadores de habitação e educação pioraram no período.
2: Luiz Carlos Rauli também destaca o aumento da população em situação de rua e a dependência de programas de transferência de renda. Na avaliação do parlamentar, a gestão atual falhou na criação de empregos e na autonomia dos trabalhadores.
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20: Educação.
0: A Câmara aprovou a inclusão de testes vocacionais no Enem e no Saeb. O repórter Antônio Vital acompanhou a votação.
21: Deputados e deputadas aprovaram um projeto que obriga o Instituto Nacional de Pesquisas Educacionais Anísio Teixeira, o INEP, a incluir testes vocacionais no Enem e no Saeb, o Sistema de Avaliação da Educação Básica. Os alunos que fizerem os dois exames não serão obrigados a responder às questões e o INEP terá que reservar um tempo extra para os candidatos que optarem por fazer os testes. O projeto foi apresentado pelo deputado Nicolas Ferreira, do PL de Minas Gerais, e recebeu parecer favorável do relator, deputado Mendonça Filho, do PL de Pernambuco. De acordo com a proposta, o teste será incluído nos cadernos da prova aplicada no terceiro ano do ensino médio. A justificativa é de que muitos jovens, especialmente os mais pobres, não dispõem de acesso a ferramentas de orientação vocacional, o que os deixa mais expostos a escolhas desinformadas. Entre as diretrizes previstas para a elaboração dos testes vocacionais estão a identificação das áreas de maior afinidade e das aptidões, além do mapeamento de possibilidades de empreendedorismo, de oportunidades profissionais, de cursos técnicos ou de cursos de graduação. Os resultados dos testes de aptidão deverão ser apresentados na forma de relatório e as regras deverão ser revistas, no máximo a cada 2 anos, como maneira de atualizar o conteúdo e forma do teste. Para o relator Mendonça Filho, o projeto democratiza o acesso aos testes vocacionais. Já a deputada Soraya Santos, do PL do Rio de Janeiro, disse que é cada vez mais difícil para os jovens decidir que carreira vão seguir.
7: É um direito da criança você poder medir resultados. Então, quando a gente pega e propõe provas para medir o conhecimento, é absolutamente necessário. Segundo, a gente tem que pensar nos testes vocacionais, porque cada vez está mais difícil para os jovens, diante de tanta divisão através das formações, você saber exatamente o que você quer.
21: O projeto que obriga o INEP a incluir testes vocacionais no Enem e no Saeb seguiu para análise do Senado. Da Rádio Câmara de Brasília, Antônio Vital.
20: Agricultura.
2: Luiz Couto, do PT da Paraíba, defende o fortalecimento da agricultura familiar como parte da soberania alimentar do país. O congressista ressalta que o acesso à água como política de segurança hídrica permite que produtores do Nordeste mantenham a produção de alimentos.
0: Luiz Couto reivindica mais investimentos em pesquisa e assistência técnica para apoiar quem vive da terra. O parlamentar também considera necessárias políticas permanentes de convivência com o semiárido, com infraestrutura para facilitar o escoamento da produção.
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20: Saúde.
2: A Câmara aprovou um projeto que prevê multa de até R$500 mil para hospitais privados mal avaliados. O repórter Marcelo Lascher explica a proposta.
9: O plenário da Câmara aprovou o projeto apresentado pelo ex-senador e hoje ministro do Supremo Tribunal Federal, Flávio Dino, que prevê mecanismos de avaliação de hospitais e serviços de saúde privados. A proposta cria o Programa de Avaliação dos Serviços de Saúde, com a previsão de multas que variam de R$5 mil até R$500 mil para instituições privadas que não seguirem determinados padrões de qualidade. De acordo com o projeto, esses padrões de qualidade devem ser definidos pela Agência Nacional de Vigilância Sanitária, a Anvisa. Para isso, serão levados em conta quesitos como a garantia de segurança do paciente, a oferta de atendimento de emergência e o cumprimento de normas da Agência Nacional de Saúde Suplementar, a ANS. Na Câmara, o relator, deputado Márcio Gerri, do PCdoB do Maranhão, deu parecer favorável à proposta já aprovada pelo Senado. Segundo ele, o projeto fortalece os sistemas de fiscalização e avaliação de unidades de saúde já existentes e contribui para o aumento da qualidade de assistência prestada à população. O projeto foi criticado pela deputada Adriana Ventura, do Novo de São Paulo, que apontou intromissão estatal na iniciativa privada.
11: Aqui, intervenção direta, intervenção estatal sobre o sistema privado de saúde. Privado. Tem multas altíssimas nesse projeto, que até R$500 mil. A gente está falando de rede de hospitais privados, laboratórios, consultórios, talvez médicos, clínicas privadas. E assim, simplesmente colocando multas, sanções.
9: O autor da proposta, Flávio Dino, perdeu um filho de 13 anos em 2012 após ser atendido em um hospital particular de Brasília. A justiça considerou que houve falhas e condenou o hospital a pagar uma indenização de R$1.200.000. O caso foi lembrado durante a votação. Para a deputada Maria do Rosário, do PT do Rio Grande do Sul, é dever do Estado fiscalizar os serviços de saúde, inclusive os privados.
23: Porque ainda que seja a iniciativa privada a prestar o serviço de saúde, a qualidade, a segurança na assistência à saúde, mediante o estabelecimento de padrões nacionais, avaliação de serviços, divulgação de resultados e ampliação da transparência e controle sobre a qualidade deste atendimento, tem que ser assegurada pelo Estado.
9: O projeto que prevê mecanismos de avaliação de hospitais e serviços de saúde privados seguiu para a sanção presidencial e já pode virar lei. Da Rádio Câmara de Brasília, com informações de Antônio Vital, Marcelo Larcher.
20: 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Direitos Humanos.
0: Soraya Santos, do PL do Rio de Janeiro, denuncia que a coleta de material para o exame toxicológico de motoristas tem gerado abusos e violência institucional contra as mulheres. A deputada relata casos em que trabalhadoras tiveram partes do cabelo raspadas para a realização do teste.
2: Soraya Santos reforça que a legislação exige apenas a retirada de poucos fios e que o descumprimento das normas fere a dignidade das motoristas. A parlamentar anuncia que a Procuradoria da Mulher vai acionar a justiça e pedir a punição dos órgãos responsáveis pelos excessos. Homenagem.
0: André Figueiredo, do PDT do Ceará, homenageia o ex-ministro do Trabalho, Manuel Dias, que morreu aos 88 anos no dia 22 de agosto. O deputado destaca a trajetória do advogado e político catarinense e sua atuação em defesa da educação em tempo integral e da democracia.
2: Termina agora o Jornal Câmara dos Deputados, produzido pela Rádio Câmara, com trabalhos técnicos de Everson Urani e apresentação de Márcio Aquiles Sardi e José Carlos Andrade. Uma ótima noite para você.
0: A Voz do Brasil volta amanhã. Boa noite.
2: 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Boa noite.

0: 19:59.
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3: Olá, eu sou Pablo Nogueira, jornalista da Assessoria de Comunicação e Imprensa da Unesp. Este é o novo episódio do podcast Prato do Dia. E desta vez vamos começar com um pouco de poesia. Conta-me, ó musa, do homem de muitos caminhos que tanto vagou depois de destruir a sagrada cidade de Troia. De muitos homens viu as cidades e conheceu os pensamentos, e muitos sofrimentos padeceu no mar em seu coração, lutando por sua vida e pelo regresso de seus companheiros. Caros ouvintes, vocês ouviram o trecho inicial de uma das mais antigas obras literárias do Ocidente, ou talvez da mais antiga. Essa é uma tradução do primeiro canto da Odisseia, obra que narra as aventuras do rei Ulisses, ou Odisseu, e que foi escrita há mais de 25 séculos. E a Odisseia é o tema desta edição do Prato do Dia. Este ano, a Odisseia pulou das estantes empoeiradas para as telas de cinema, laptops e celulares do mundo inteiro. O sucesso avassalador do filme Odisseia, do diretor inglês Christopher Nolan,

0: fontes de informação na antiguidade e a história segundo Xenofonte, historiografia e usos do passado, a partir de sua tese de doutorado, Introdução à Literatura Grega, de Homero ao Romance Antigo. Então, começar essa edição dando boas-vindas a você, professor Emerson.
1: Boa tarde, Pablo, Daniel. Muito obrigado pelo convite. É sempre muito legal poder falar da Odisseia, né? Da Ilíada, do Homero, de coisas clássicas, em um ambiente um pouco diferente, né? Um pouco mais amplo, sem estar preso nas amarras da academia, ter um pouco mais de liberdade de conversar com vocês.
2: Boa tarde, pessoal.
0: Professor, então, graças aí ao talento desse diretor, né, do Christopher Nolan, o planeta inteiro voltou a falar dessas personagens, né, que incluem, né, o gigante de um olho só, as sereias, os deuses e deusas, né? E na sua opinião, por que que essas narrativas, né, que são tão antigas, né, no nosso imaginário, estão sendo redescobertas assim com tanta força? Quer dizer, o que que esse filme tem que ele está conseguindo trazer isso de volta para as conversas?
1: Olha, Pablo, assim, o que eu penso, né? Eu entendo que numa perspectiva de quem às vezes não acompanha tanto essas questões, pode parecer que essas histórias estavam mais escondidas do que elas de fato estão, porque elas estão sendo retomadas continuamente, né? Percy Jackson, por exemplo, né, faz essa retoma mitos, desenhos, HQs, filmes de super-herói. De algum modo, essas histórias estão sempre presentes de algum modo. E eu acho que o que traz essa continuidade dessas narrativas míticas, e especialmente do Homero, é porque elas conseguem ter um aspecto que mexe com a gente de um modo como ser humano, né? Eu penso que muitas vezes o primeiro contato fantástico nos atrai nessas histórias. Mas quando a gente consegue perceber, de algum modo a gente é tocado por aquilo que é humano que está por trás de um Polifemo, de uma Circe, de uma sereia. Isso faz com que essas obras nunca morram, porque o ser humano, com suas preocupações eternas, né, ele consegue se identificar de algum modo com esses personagens, né? Porque no fundo, qual é a história da Odisseia, né? Um homem querendo voltar para casa, está com a sua família. Isso eu posso sentir, né, no dia a dia, indo para o trabalho, querendo voltar da casa sem ter os perigos de uma cidade grande, de uma mulher que não sabe se o marido volta, de um filho que não, do pai, sabe? Então, eu acho que essas histórias, no fundo, elas falam por trás dessa roupagem fantástica e sonhadora de uma coisa muito mais simples, né? Que é o coração humano.
2: Certo, mas essa narrativa fantástica, de alguma forma, professor, o senhor acha que ela contribui para essa permanência dessa obra? Quer dizer, ao falar de temas que são corriqueiros do dia a dia das pessoas, mas de uma forma fantástica, isso contribui?
1: Eu acho que contribui, mas ela não seria, ela não permaneceria só por isso,
2: Tá.
1: né? A gente tem uma série de outras histórias na mitologia mundial que tem histórias muito mais legais, às vezes, do que a do Odisseia, Gilgamesh, né? Mitos chineses, mitos de povos aborígenes que a gente não conhece, devem ser legais para caramba também. Fantásticos, bonitos, mas eu acho que a questão é que a literatura do Homero, ele cata essas histórias e cria uma coisa a mais, que é isso que a gente chama de literatura, né? Que essa capacidade de comunicar para além do fantástico ou do legal, né? Do aspecto do que chama atenção a primeira vez, né? O
2: Sim.
1: Polifemo, ele chama atenção a primeira vez, mas depois que você já conhece essa história, você começa a perceber as outras camadas que ele tem, né? Então, eu até brinquei assim, ontem eu tava, esses de ontem não, esses dias eu tava conversando com alguns colegas, né, que a primeira vez que eu li a Odisseia, né, foi uma versão infanto-juvenil, que eu tava na quinta série, professora na escola pública, ela passou alguns livros adaptados de clássicos da literatura, e para mim o Polifemo sempre foi muito cômico, a cena do Polifemo. Porque envolve a trapaça do Odisseu, ele, né, na Odisseia, né, ele tem a história do ninguém, daquela piadinha, né, eu sou ninguém, tem a questão da bebedeira do Polifemo. E quando eu vejo no Nolan, ele percebeu algo que eu não, nunca levei tão, eu nunca vi ali aquilo com uma coisa tão terrível como no filme.

0: né? Então, veja, por trás desse monstro disso, você tem múltiplas camadas que você pode trabalhar. Então, assim, eu entendo que o Fantástico, ele é um elemento que é muito convidativo, né, para um telespectador, para um leitor. Mas a obra, ela não permaneceria se ela parasse nisso, né? Se fosse só uma história interessante, né? Não, ela tem um a mais, né? Por isso que eu acho que é um pouco dessas duas coisas. A própria Ilíada, ela não tem tanto elemento fantástico, né? Embora tenha a presença dos deuses na narrativa, você não tem monstros, você não tem esse tipo de elemento. Você tem uma situação de guerra, né? Uma coisa muito mais concreta, realista. E ela mantém essa presença, né? Tanto quanto a Odisseia.
1: Se você mencionou a Ilíada, né? Então eu vou aproveitar para lembrar ou contar para quem estiver ouvindo, né? Que na verdade existem duas obras, né? Desses, já, talvez possa ser o mesmo ciclo, né? Que é Odisseia e que é a Ilíada, né? Ilíada narra, e é onde aparece pela primeira vez o personagem do Odisseu, né? E narra a destruição de uma cidade chamada Ilion, né? Por isso, Ilíada, né? Ou também Troia, né? Que é chamada pelos dois nomes, né? E aí entra uma coisa que eu acho muito interessante, porque a Ilíada, né? Embora seja um texto assim, né? Com deuses, né? Permeado por deuses e tal, ela foi lida também de uma forma literal, né? Quer dizer, a ponto de que se diz que se encontrou o sítio da cidade onde ficou. Modificava a Ilíada, né? No século XIX, né? Existe uma ocupação ali, né? Da época do bronze e tal, um lugar na Turquia que se diz era ali que ficava a Troia da história. Quer dizer, então, minha pergunta é história ou é mito? Né? O que que se sabe, então, sobre a Guerra de Troia, né? De onde vai se originar a Odisseia, né? Que é o retorno dele de Troia para casa, né? Você sabe sobre esses textos? Eles têm alguma base histórica?
0: Essa é uma questão, né, daquelas que a gente usava uma máquina do tempo para ter certeza absoluta, né? O que acontece, Paulo, é assim, o arqueólogo que encontrou nessa cidade, arqueólogo, nem sei se ele era arqueólogo como a gente entende hoje, ele era um entusiasta, né, da Odisseia. Eu lembro que eu li um romance histórico, eu não lembro o nome do livro, que contava um pouco essa história dele, né, mas um cara extremamente apaixonado, é Schliemann, né? Ele apaixonado por cultura grega e fala que ele pôs na cabeça que ali existia Troia e ele foi seguindo os registros do que o Homero falava na Ilíada. Então, por causa do noções de cidade perto, vento, geografia, ele encasquetou que era lá e descobriu uma cidade lá. A partir de então, assumiu-se que aqui Hissarlik pode ter sido a cidade de Troia. Só que nessas escavações, né, que já estão lá, sei lá, 200 anos, o pessoal escavando, descobriu-se que, na verdade, tem uma série de cidades sobrepostas, né? Então, se não me engano, são nove Troias, né? Nove cidades que, por algum motivo ali, foi muito destruído, seja por guerras, seja por terremotos. Então, a gente sabe que ali tinha uma cidade. Era Troia, como falava o Homero? Não dá para saber. Por exemplo, o Homero fala dos grandes muralhas de Troia. Alguns muros que foram encontrados não levaria 10 anos para serem invadidos, sabe? Então, você tem alguma coisa histórica, talvez tenha, porque eram os povos muito comerciais, a Idade do Bronze ali, né? Que o pessoal. Que é um negócio que eu achei meio engraçado do filme, tá? Vocês me desculpem falar, mas me lembrou um pouco numa cena do Monty Python, sabe? Na Idade Média, falando de
1: São
0: democracia.
1: muito autorreferentes, né? Ao
0: Cara,
1: período histórico, né?
0: já tem alguém contando o que vai acontecer depois. Era uma sociedade que vivia muito do comércio e também de guerras, né? Então é provável que tenha tido guerras com essa cidade que vivia ali, com outras, com aquela região. Eu acho que é difícil a gente pensar numa guerra naquele período que durasse 10 anos que eles ficassem lá, né? Porque guerra, imagina, 10 anos de mantimentos, como que você mantém isso, né? como que fica a frota numa situação dessa, o mesmo motivo que o Homero narra, mas talvez tenha tido um fundo histórico, talvez tenha tido algum rei que chamasse Aquiles, que chamasse Odisseu, que justamente até pela própria destruição, eu penso, dessa sociedade de bronze, né, por essa invasão dórica que vem depois da Idade de Ferro, deve ter aumentado ainda mais o tamanho deles, porque você está num período meio que a gente conhece pouco, né, desses 4 séculos que separam o século XII, onde a história teria passado, e o século do Homero, meio de decadência de uma cultura, né, que deveria olhar para o seu passado de um jeito muito grandioso, heróico, né, como os grandes feitos dos meus antepassados. E acho que essas histórias foram aumentando com o tempo. Pode ser que tenha algum vestígio histórico, né? Ele seria mais nessa ordem, né? De uma guerra contra aquelas cidades. E isso foi permanecendo na memória popular, né? Pode esquecer, né? É um período sem registros, né? Escritas rudimentares, que tem linear B, até chegar no grego do século VIII, quando o Homero, ele aparece num período meio de final de uma tradição de cultura oral, que é justamente quando surge a escrita. Mas surgia a escrita num período que você não tem grandes quantidades de material para se escrever, né? Então, Homero é o final e o começo de alguma coisa, né? É muito interessante, assim, essa importância dele, né? Porque ele vem, é uma tradição que vem durante séculos, mas ao mesmo tempo morre depois, né? Vai desaparecendo essa figura do Aedo, justamente pelo nascimento da escrita, né? É uma coisa meio parecida com o que a gente vive com a tecnologia, né? Que o pessoal fala que as novas gerações têm mais dificuldade de memorizar por conta dessas tecnologias, a facilidade que a gente tem de pesquisar. Algo que o pessoal, a gente que é um pouco mais velho, consegue mantém ainda, né? Porque a gente teve uma formação ainda livresca, né? Uma formação... a gente pegou as duas gerações, né? Então, o Homero fica nesse ponto e... E essa tradição, essas lendas, né, estavam ali, né, 400 séculos, né, sendo contadas, e pode ser que tenha tido algum fato. Mas mesmo na antiguidade, às vezes tinha, embora alguns não tivessem dúvidas, como no Heródoto, né, você faz, ele fala, o historiador fala, como a guerra como um fato, ele não acredita que é como o Homero narrou, ele pensa, né, como uma épica, né? É poesia. Tem um fundo histórico, o Tucídides, na verdade. Tem um fundo histórico aqui que eu posso entender minha sociedade antiga, as noções de divisão da sociedade grega, mas é questão, a guerra foi por economia, a guerra, sabe? Então ele olha aquilo como uma possibilidade de entender como fonte histórica, mas não levar então a pé da letra todos os elementos dessa narrativa como história.
2: Professor, até aproveitando isso que o senhor falou, eu queria falar um pouco a partir dessa origem oral, né, dessas histórias. Eu queria que o senhor falasse um pouco sobre esse processo de escrita, porque alguns historiadores falam, inclusive, que o Homero, na verdade, seria um coletivo de escritores, não existiria o Homero, um único escritor, né? Eu queria que o senhor falasse um pouco sobre isso. Você concorda com isso, com essa possibilidade de um coletivo de autores ou não?
0: Essa também é outra das questões, né? Isso é bem nebuloso esse universo, né? O que acontece, assim, essa tradição oral, ela é construída por meio de técnicas de composição que exigem muito da memória. É algo parecido, tá bem parecido, assim, num nível muito superficial, com algo como um repentista, né? Que você joga um tema, ele parece que ele tá improvisando ali na hora, mas na verdade ele tá usando várias... Se você assistiu a mesma apresentação do cara várias vezes, você vai ver que ele repete as mesmas piadinhas. Por quê? Tem uma estrutura pronta. Essa poesia oral, ela era feita mais ou menos assim. Então, esses aedos, né, esses cantores, eles iam de cidade em cidade, ou estavam ali fazendo apresentações, tinha algum tema que envolvia essa história, né? Ele cantava, recitava cantando esses poemas, mas ele improvisava ali na hora. E ele, para fazer isso, ele fazia uso de técnicas orais, como epítetos. Então, toda hora aparece, né, Aquiles de pés velozes, Odisseu astucioso. porque é uma marca métrica, está pronto, né? Então, para quem está fazendo uma poesia, eu não preciso pensar como vou acabar esse metro, porque eu uso essa forma fixa. Uhum. Então, para reparar, aqui a tradução vai depender, se a tradução manter, mas geralmente eles mantêm. Os epítetos aparecem sempre no final do verso. Por quê? Porque é um jeito de encaixar. É um jeito de terminar a musicalidade do verso. Frases prontas, técnicas de cenas típicas, né, que são repetidas. Então, toda vez que o sol nasce, quando chega a aurora de dedos roses, toda vez. Eu não preciso inventar uma forma nova de falar que o dia nasceu. Repito mesmo. Quando o personagem morre, a alma atravessou a barreira dos dentes. Toda vez o mesmo verso, porque ele já está pronto. Isso faz com que o texto traga muitas... Porque não foi o Homero que inventou essas fórmulas. Alguém inventou. Que pode ter 400 anos, 300 anos, 200 anos. Então o que acontece é que na Ilíada e Odisseia, você tem vários elementos culturais de várias épocas, inclusive do período do Homero. É uma mistura. E a própria língua do Homero não é uma língua que alguém já falou na vida. Por quê? Ela traz elementos das outras regiões da Grécia. Porque pode ter sido um aedo da Eólia, um aedo da Jônia, um aedo de... E é isso, cria um negócio que você pensa. É impossível uma pessoa só fazer. Porque traz elementos que seria impossível ter um falante só conhecesse todas as variações ali. Mas ele sabe o decor. Causa essa impressão, porque você tem vários elementos históricos, sociais de várias épocas e linguísticos também. Mas, na minha opinião, eu acho que dificilmente um trabalho coletivo teria feito algo com tanta unidade como tem essa obra. Porque a gente percebe que coisas acontecem é muito encaixado a história, sabe? Difícil de explicar assim, mas parece que tinha mentalmente uma ideia muito clara de como organizar essas narrativas, que me parece difícil assim, pensar numa composição completa. Mas talvez o que a gente chama de Homero tenha sido produto de uma estrutura que foi aqui outro acrescentado um pouco, aqui outro por outro aedo. Não dá para saber que se é uma mão só depois, né? Porque até chegar no texto escrito demorou também mais um pouco. Então, eu penso que pela qualidade literária, eu acho difícil ter sido um trabalho tão dividido, porque não tem... Não sei, tem essa questão da unidade. Agora, o Homero existe...
1: Teve um editor, né, professor?
0: Pois é, parece isso, porque, por exemplo, na Odisseia, você tem essa questão do Orestes e do Agamemnon, né? Que servem como subtexto importante pro Odisseu, né? Porque o Odisseu chega em Ítaca, meio disfarçado como mendigo, porque ele conhece a história do Agamemnon. Então ele tem receia que possa acontecer o mesmo com ele. No filme acho que não ficou muito claro isso, mas na Odisseia, a Atena chega pro Telêmaco e fala, olha, vai lá para Esparta, né, para você, mas compara ele com o Orestes, né, querendo dizer, tipo, o Orestes fez alguma coisa, você tem que fazer alguma coisa também. E isso volta o tempo inteiro na narrativa. As coisas não são ditas e depois elas desaparecem do universo porque não teve uma organização muito clara. Então, para mim, eu sempre penso assim, no Homero como alguém que, pelo menos, organizou isso de um modo muito pessoal. O que eu acho mais surpreendente de tudo é por que ele fez isso. Porque, como eu falei, né, num período que ainda não tem, a escrita está nascendo. Você não tem um material para preservar isso tão claro como a gente tem num livro. Eu imagino que deva demorar muito tempo para recitar 15 mil versos de uma peça, né? Eu não sei o quanto talvez eu fosse aguentar assistir um cantor, porque deve demorar horas e horas. Eu lembro que eu acho que teve um período que a Letícia Sabatella, ela fez uma peça de teatro que ela decorou, né, um canto da Ilíada, acho que é da Ilíada, e fazia apresentação, né? Uma encenação, né? Recitando. E eu acho que demorava 2 horas, um canto. Se a gente pôr, então, são 30 horas, são 24 cantos, né? Como que se aguenta isso? Mas, ao mesmo tempo, aquela cultura estava acostumada com o canto, né? Fazia parte da vida. Então, a gente não sabe nem isso, assim, né? Como que se dava essa transmissão. Isso que, para mim, é uma coisa que mais me encanta, assim, como eu falei, essa transição do Homero. O que que passou na cabeça dele? Ele falou, por que que eu não faço uma versão gigante, uma obra gigantesca sobre essa história e preservo ela na memória para que as pessoas possam sempre escutar? É quase uma ideia meio iluminada, assim, parece que surge. Porque tem outras epopeias, né? A gente não conhece muito delas, porque elas ficaram só fragmentos, né? Mas o ciclo épico, né? Você tem as Cíprias, a Pequena Ilíada, que narram aquelas partes que a gente conhece muitas vezes sem ter lido os livros, né? A questão do calcanhar de Aquiles, como que surgiu toda a guerra. Tem vários poemas perdidos, né? Sobre isso. Então, tinha um grupo de ciclos de poesias, mas mesmo na antiguidade o Aristóteles falava que o Homero era melhor do que os outros, porque ele deu unidade à história. É uma obra fechada, assim, embora tenha esses personagens que apareçam aqui e ali, é uma obra una. Você não precisa da outra para entender, né? Porque ele conseguiu dar uma unidade muito clara. Então, mesmo os antigos que tinham acesso a essas outras poesias com mais clareza do que a gente, viam diferenças, sabe? Então, por isso que eu acho que tem um autor, um indivíduo que... não um grupo. Porque senão os outros também seriam da mesma qualidade e nunca foram.
1: Oh, professor, então, até uma ideia de até pensar uma coisa que eu ia perguntar mais na frente, quer dizer, mas com essa questão da Ilíada, do Odisseia, serem ou não uma obra coletiva, né? Pensando assim, nos desdobramentos que vieram, né? Que você citou aí, né? Eurípides, né, escreveu lá, Ifigênia em Aulis, por exemplo, né, pega uma personagem e faz um drama, né, eu vi essa peça montada, por exemplo. Mas, quer dizer, houve várias obras que se sabe, ou não se sabe quem foram os autores, que circularam depois, dando detalhes, né, mas isso séculos depois, né, séculos. E acho que a mais famosa, né, é quando já chega ali no começo da era cristã, né, e aí Virgílio, que é romano, né, já não é nem mais grego, mas ele pega lá um personagemzinho citado, né, de passagem, né, que é Enéas, né, assim, que eu saiba, é citado de passagem, e cria uma grande aventura para Enéas e coloca Enéas como origem do povo romano, né, que muita gente acha que os romanos contavam a sua origem só como descendente de Rômulo e Remo, mas um dos mitos que eles faziam era se atribuindo como descendente dos troianos, né? Inclusive, tem alguns arqueólogos que acreditam que esse sítio arqueológico lá na atual Turquia, tem gente que acredita que os romanos iam lá visitar aquela região. Já falando assim, não, nós começamos aqui. Quer dizer, eu acho particularmente fascinante ver isso, como um texto vai sendo atualizado depois, as pessoas vão... Enfim, uma pergunta que me ocorreu, assim, eu vejo isso acontecer aqui no mundo dos fandoms, né, que as pessoas vão lá nos anos 70, né, quando acabou Jornada nas Estrelas, né, que é um seriado que eu até assisti depois, mas os fãs de Jornada nas Estrelas criaram essa coisa de vamos criar as novas aventuras de Spock, né, e escreviam e circulavam e apresentavam, né, nas convenções. Tem algum, assim, continuidade nesse... Como é que você vê essa coisa, no caso da Odisseia, né, essa coisa das pessoas depois continuarem bebendo daquele universo?
0: Eu acho que você tem essa razão, assim, tem uma certa semelhança, assim, né, dessa questão de fazer sequências e prequelas, né, que não acabam mais dos personagens, né? Mas na cultura grega, né, eu acho que a grande diferença é que essa cultura greco-romana, né, essas personagens fazem parte do repertório comum ali daquele povo, né, assim, não tem autoria, não tem o Aquiles não é do Homero, sabe, o Aquiles existe, né, eu posso contar o que o Homero não falou, porque eu não vou mentir, então eu conto uma outra cena, uma outra passagem. Eu acho que a diferença é assim, né, que aqui a gente modernamente tem um autor, né, um criador da história que o fã se apropria e se torna autor também, né, pensando que ele se apropria disso pelo prazer que ele tem daquela história, né. E ali não teria, né, senão as histórias necessariamente talvez já existissem antes do Eurípides, do Ésquilo, do Sófocles fazerem, porque tem o germe ali, né. Então, por exemplo, a história da Ifigênia, né? O Homero fala que o navio ficou atracado, né? E por conta do logo no começo da viagem e tal. Aí o Ésquilo, né, o Euripides, sei lá, ele vai olhar aquilo e ver uma possibilidade. Talvez existisse uma outra versão. Como eu falei, tem vários cantos épicos que a gente perdeu. Talvez tivesse essa história lá. Talvez tivesse algum elemento ali. Por exemplo, no Mundo dos Mortos, né, quando Odisseu vai lá pro Hades, ele encontra a alma do Ajax, né? No filme isso não tem, no Ajax. O Ajax seria o segundo melhor guerreiro atrás do Aquiles, na Guerra de Troia. Então, quando o Aquiles morre, o Ajax grita que as armas do Aquiles passem para ele. Só que o Odisseu, malandro, bom de conversa, convence e consegue as armas para ele. E o Ajax se suicida. Então, a alma dele se recusa a conversar com Aquiles, com o Odisseu. Só que essa história não está narrada com todos os detalhes na Odisseia. Mas tem esse germe ali, da briga. Aí o Sófocles desenvolve isso, né? Traz isso contando a história na peça Ajax. Desenvolvendo isso num drama só para essa situação. Então, assim, eu acho que a diferença é que essas continuidades que existiam na antiguidade, essas releituras, elas partiam de um elemento que já era tradicional, que existia, que a gente às vezes não conhece, mas que existiam em outras fontes, que são fontes que estão perdidas para a gente, mas que eram de acesso para eles, né? E hoje em dia...
1: Eu fiquei pensando em termos de civilização, por exemplo, a gente tem o texto bíblico, né, que é o nosso grande provedor de referências comum, né? Mas ninguém mexe na Bíblia, né? Você pode fazer quantas releituras você quiser. Quem fez, né, por exemplo, Jesus, na Última Tentação de Cristo, teve bomba no cinema, né? Para falar assim, não, esse é um texto para ser imexível, ninguém pode mexer uma linha, né? Quer dizer, a gente tinha uma relação, então, que talvez não fosse, sei lá, religiosa, né? Como a gente tem com o nosso texto fundante, né?
0: Sim. Os gregos, eles nunca tiveram uma Bíblia, né? O código religioso deles era baseado em situações práticas, né? Eu preciso de alguma coisa, eu vou lá e peço ao Deus, eu sacrifico e peço ao Deus. Eu quero agradecer ao Deus, eu vou lá e sacrifico ao Deus. E aí tem o calendário religioso. Então é dia, sei lá, moro numa cidade que venera Ares, eu vou lá e no dia X e faço as festas que tem que fazer.
2: E os castigos também, né?
0: É livre.
2: Se precisa do castigo, Deus vai lá e castiga.
0: Mas é interessante isso, porque o castigo, como tudo em geral, né? Porque a mitologia do inferno, do Hades, é uma coisa fascinante, assim, a história do negócio. Porque no Homero vai todo mundo pro mesmo lugar. Você pode ser a melhor pessoa do mundo, mais altruísta, e você ser um assassino que gosta de carnificina, vai todo mundo pro mesmo balaio. À medida que a sociedade vai... Como eles não têm num livro escrito como é que funciona, então a poesia vai criando que tem lugares que estão os grandes, o Sísifo, pagando crimes eternamente. Mas não é sempre que tem essa... Então depende da época que vai aparecendo. Então como eles nunca tiveram essa noção de livro sagrado, né, como surgiu em Israel e nos povos ali do Oriente Médio, para eles era muito tranquilo falar que o Homero está errado, né? Homero, posso fazer outra coisa com Homero? O Platão, né, é legal assim, porque como mas ele é a base. Então, mesmo que eu ache que ele está errado, eu preciso voltar nele para discutir, porque lá ele falou que é ser corajoso. Então, se eu vou discutir no meu diálogo, né, pensando no Platão, sobre o que é coragem, eu volto lá para ver o que o Homero falou, para começar a partir dele a minha discussão. Né? Então, o Homero, ele é um texto que ele é fundador dessa cultura, né? Ele servia de base moral até, né, ética, principalmente, né, que tinha um acesso maior a isso para ficar ensinando as crianças ao comportamento de como um líder, um guerreiro, né? Mas, ao mesmo tempo, ele não era intocável, né? Eu acho que isso ajuda nessa questão de você fazer sempre retomadas, né, e possibilidades novas da história, né? A questão que você falou do Enéas, né, é interessante, assim, porque parece é um uso político, né, assim, né, igual eu preciso, agora eu estou em Roma, Roma é o centro político do mundo, parece que eu preciso fazer um vínculo com essa história tradicional. Eu confesso que eu não sei, assim, se essa é uma invenção, se outros autores já tinham falado, né, eu li, como eu estudo mais a cultura grega do que a latina, isso me passa um pouco. Mas eu sempre pensei nisso, assim, que parece que é uma tentativa de estabelecer um elo cultural, né, histórico com essas cidades, com esse povo grandioso, né, de fazer um vínculo entre Roma e sempre foi aceito, assim, né, como o senhor disse, né, essas questões de viagem para essas regiões e mesmo para outras partes, né, de você ver como um passado, uma irmandade entre os povos ali, cultural, né, Ela tá presente, assim, na cultura romana, né? Mas é isso, ele tem essa passagem, mas talvez tenha um outro canto, né? um outro poema que desenvolvesse melhor essa história, mas como a gente não tem, a gente não sabe se o Virgílio teve acesso a isso, né? Como que ele pensou nesse germe heróico do Enéas para juntar na história? Mas é bem interessante, né? Porque você conseguir fazer um outro poema desenvolvido. E tomando o Homero como modelo, porque a Eneida ela é dividida em duas partes. Né? Você tem a primeira parte que é meio a viagem, como se fosse a Odisseia, e a segunda parte como a guerra, como se fosse a Ilíada. Então ele trabalha sempre tendo o Homero em mente, mas fazendo uma coisa um pouco diferente.
2: E, professor, já que o senhor está falando nessas possíveis versões que a história pode ter, eu queria falar aqui num outro tipo de versão, digamos assim, entre aspas, que são as traduções possíveis, né? E aí eu queria que você comparasse um pouco algumas traduções que a gente tem da Odisseia em português e dissesse da sua opinião sobre o que é possível saber para destacar uma boa tradução e o que a gente pode dizer que uma tradução tem para ser uma boa tradução.
0: Avaliar se uma tradução é boa ou não, me parece que é sempre uma coisa muito mais subjetiva, né? Assim, porque todo tradutor, e falo por também fazer na minha prática de trabalho traduções, a gente sempre tem que pensar, o tradutor é um mediador de duas culturas, né? A cultura, uma cultura que não sabe a língua, que é a minha, né? Para quem eu quero trazer essa outra cultura estrangeira. Mas para quem que eu estou fazendo essa tradução, né? Então, qual que é o foco, né? É um público mais especializado? É um público mais artístico? É um público mais amplo, né? Eu quero que meu texto seja... Que eu reflita essas diferenças do grego, da cultura, porque como vocês disseram, né, o texto é de 800, 900 antes de Cristo, né, essa poesia oral, mas vindo de 400 anos antes, então é muito diferente o tipo de composição que é o texto escrito. Eu quero marcar isso para o meu leitor, eu quero que o meu leitor reconheça a estranheza, eu quero deixar ele mais claro. Eu quero que o meu leitor leia como se a gente estivesse lendo um romance, né? Eu, como professor do grego, né, eu prefiro sempre uma tradução mais estrangeirizante, assim, que marque essas coisas, né? Eu gosto muito da tradução do Christian Werner, né? Eu participei de uma entrevista ali da Folha e comentei isso, porque eu acho que ele consegue manter duas coisas que para mim são caras na Odisseia. A linguagem homérica, né? Então você tem os epítetos, você tem um linguajar solene, porque é uma poesia elevada, mas você tem também uma certa fluência do texto, que o texto homérico também é fluente. Assim, quando você aprende o grego, depois de um tempo, né, depois de um estudar que está bastante e quebrar muito a cabeça, você cata o texto do Homero, você consegue entender ele mais fácil, assim, com todas as aspas possíveis, né? Nunca esquecer que é grego. Do que um texto do Platão, do Tucídides, porque tem uma fluência da fala, do canto. São frases mais claras, assim, sujeito e o verbo fazem mais sentido, assim, não tão longe uma da outra. Então, eu acho que é uma tradução boa do Homero para mim, essa do Werner, porque ele consegue essas duas coisas que para mim são interessantes. Né? Não sei se um leitor comum, que nunca leu sobre a Ilíada ou a Odisseia, vai ter essa mesma mesmo embate, né? Assim, é. Só que eu acho que vale a pena ler sempre em verso essas traduções, porque tem que, o leitor tem que entender que aquilo era feito encantado em verso, de algum modo. E eu sempre falo com meus alunos, assim, vocês têm que ler, e não importa se vocês não entenderem tudo. Sabe, eu não vou ler ali uns trechos, começa a falar de cidades que eu não tenho a menor ideia do que ele tá falando, né? Você tem que ir lá no mapa, procurar na internet, não, lê, não fica parando com cada estranhamento, tenta apreciar a narrativa, aquilo que você entende, da sequência das ações, mas os detalhes, as coisas estranhas, guarda, né, numa segunda leitura você vai assimilar mais isso, mas eu acho que é importante ter esses estranhamentos, né? Eu gosto muito dessa tradução, embora eu confesso que eu uso um pouco mais nas aulas do Frederico Lourenço, né, que é um português, é um professor de Coimbra, que ele, eu acho que ele consegue deixar mais claro o texto, assim, mas eu acho menos poético, mas acho ele mais claro para um aluno, porque eu entendo também, mas pelo menos é inverso, né, que está num, um aluno acabou de entrar na universidade, às vezes ele está fazendo grego sem necessariamente ter sido uma escolha dele. A gente sabe, eu estudei em escola pública, então eu sei como é que é a gente chega muito despreparado para pegar um tipo de texto muito complexo. Culturas muito diferentes. Então, às vezes, um texto um pouco mais limpo facilita nesse sentido, assim, né? O aluno pode ter mais prazer em ler do que esse que cria muitos entraves, né? Mas eu quero contar uma história que eu achei... Vocês já ouviram falar do Manuel Odorico Mendes, das traduções dele? O Odorico Mendes, ele é um maranhense do... segunda metade do século XIX, que ele traduziu a Ilíada, a Odisseia e a Eneida. Ele traduziu as três. E a obsessão dele era mostrar que o português podia ser tão conciso e tão... complexo do que as línguas antigas. Então ele faz uma tradução muito complicada de ler, mas muito difícil. Assim, é difícil mesmo, um linguajar rebuscado, cheio de arcaísmos do século XIX, né? Então imagina, coisas muito antigas da língua, é difícil. E ao mesmo tempo ele traz uma coisa meio do Brasil, assim, dessa coisa dos termos brasileiros, né? É bacana, mas é muito difícil, é muito difícil. Não é um texto que você passa para aluno. E recentemente eu encontrei um ex-aluno meu que eu dei aula quando eu estava era professor substituto, estava no doutorado. E conversando com ele sobre esses assuntos, ele é um aluno de origem carente, assim, né? Não... Ele decorou o canto 1 da Ilíada, da tradução de Odorico Mendes. E começou a recitar. Ele recitou uns 60 versos ali comigo.
2: Nossa.
0: E eu nunca percebi quão musical era a tradução. E era muito bonito, assim. E ele captou o som daquilo. E mudou minha percepção dessa tradução. Porque é isso que eu falei, eu não entendi tudo que ele falou, porque como eu falei, é uma linguagem muito elaborada, mas tem um encantamento do cantar, que eu entrei na onda ali de escutar o menino Daniel falando, cantando, recitando, falei, nossa, que da hora, que legal. Então, essas questões de tradução, é sempre muito, é difícil você falar assim, uma tradução... é boa ou ruim. Eu penso que ela tem que ser honesta, né? O que é ser honesta? Eu faço uma introdução e explico para o meu leitor o que, que é. O leitor tem que estar ciente, né, do que eu fiz, por que eu fiz. Eu acho que sempre é uma questão que é importante você falar. Para ele não ler um Homero achando que é um romance, sabe? Porque é uma outra chave de forma de ler, né? Se eu fazer uma tradução que apague essas... Até na Ilíada tem um trecho que é muito engraçado, assim, que é o começo do canto 2. O Zeus decide mandar um sonho pro Agamemnon, para ele começar a guerra, porque ele quer ferrar o Agamemnon por causa da briga com Aquiles. Aí ele chama o sonho, aí ele narra pro sonho o que ele tem que fazer pro Agamemnon. Aí o sonho vai até o Agamemnon e repete os mesmos versos que o Zeus indicou para ele. Aí o Agamemnon acorda, vai até o conselheiro dele e repete os mesmos versos. E deu, então são quatro vezes que vai aparecer uma sequência de 15 versos, repetido, completamente repetido. É um negócio muito estranho. Eu poderia, talvez, se eu pensasse assim, ah, eu vou tornar isso aqui um pouco mais palatável para o meu leitor, então eu vou tirar. Deixa só uma e invento. Na minha tradução, invento uma coisa. Mas quão honesto eu estou sendo assim, com o texto, com essa prática? Porque essa repetição tem a ver porque é poesia oral, não é porque é escrito. Né? Se eu fosse escrever um romance, eu jamais faria uma cena nessa composição. É, mas se eu apagar isso, eu tiro esse estranhamento. Né? Então, é sempre uma questão complexa isso, assim, né? Eu recomendo, né, do Werner, mas eu faço essa ressalva, assim, ela talvez cause algum estranhamento nesses epítetos, mas ao mesmo tempo ela dá para manter uma leitura mais fluida, né, do que algumas outras.
2: Perfeito.
1: Professor, explorando um pouco, então, essas discussões, já entrando talvez uma coisa mais de crítica literária, parece falando de tradução, mas eu estive vendo nas discussões sobre o filme, que circularam aqui pela mídia, né, o uso do termo épico, por exemplo, né, para falar da Guerra de Troia como se, né, uma narrativa épica, né, pela escala da guerra, a escala da violência e tal. Então, você vai perguntar, existe, então, é um gênero épico? O que, que é épico? A origem dessa palavra está ligada a isso? E, pegando carona disso, quer dizer, embora seja uma obra em versos, dá para a gente pensar que a Ilíada e a Odisseia são o começo da literatura, né? Essa palavra que é tão cara para nós no Ocidente, né? Não sei se outros países têm esse termo, mas nós desenvolvemos, né? É o começo do que a gente vai chamar de literatura?
0: Questão do épico, né? O Homero não sabia que ele estava fazendo o épico, né? Ele fazia algo que era da parte do canto oral. Se não me engano, o Aristóteles, na Poética, ele usa o termo épos, né? Porque a palavra épos significa palavra, né? É só palavra, né? É palavra. Verso. Então, ele definia pelo tipo de verso que o Homero fazia. O épico era porque era um verso do épos, né, o hexâmetro. Passou-se a designar o gênero a epopeia, né, que vem tudo do mesmo radical, então virou uma separação, porque ele separa, né, ó, a epopeia é isso, o drama é isso, né, e aí a partir disso virou essa categorização dos gêneros. Só que a palavra épica, né, ela ganhou uma outra conotação a partir dos estudos, a partir da estética do Hegel. Né? Talvez antes, né? Mas eu conheço pelo Hegel, né? Que vai fazer a divisão entre o que é o dramático, o épico e o lírico. Né? Uhum. E aí não é necessariamente o gênero, mas são características, são elementos que podem estar dentro de um outro gênero. Né? É claro que a epopeia é o gênero épico por excelência. A tragédia, a comédia, é drama por excelência. A poesia lírica é drama por excelência. Mas você tem elementos líricos numa epopeia, você tem elementos dramáticos numa epopeia, você tem elementos épicos na lírica e por aí vai. E nesse sentido, a palavra épica passou a designar essas características que não necessariamente estão vinculados no gênero, né? Não, necessariamente não, assim, são características do gênero, mas que você pode aplicar em outras coisas, né? Essa vitória do meu time foi épica, né? Por quê? Porque ela foi grandiosa, né? Ela merece eu guardar na memória. Vou contar ela para as outras pessoas. Então, ele ganha uma outra conotação. Agora, características do épico, ela envolve, são essas questões, né? A presença dos deuses, essa solenidade, né? É muito, muito importante. Pela própria forma do metro, do verso, existem essas repetições, os personagens estão sempre falando de um modo muito elevado, né? Então isso gera a impressão, assim, a épica, mesmo o porqueiro, o eu meu, ele não fala como a gente esperaria que um porqueiro falasse, ele fala parecido com um rei, porque ele está dentro da lógica do verso, ele vai usar epítetos, ele vai usar a mesma linguagem, né? Então gera uma impressão de um universo meio... mais elevado do que o nosso, né? Do que o comum. E o épico, a epopeia, o épico ficou meio marcado por isso. Mas dentro da lógica do Hegel, o romance é épico, né? É, faz parte da grande epopeia, da grande épica, né, que ele chama. Qualquer narrativa seria épica. Então depende do qual o ponto que você está querendo usar esse termo, né? Mas a epopeia seria esse Homero, Eneida, né? Um gênero épico por excelência, né? Assim, por trazer essa solenidade, essa grandiosidade. Enquanto o romance é um épico mais baixo, né? Porque se um porqueiro no romance falaria uma linguagem mais comum, né? Ele teria uma distinção linguística entre ele e o rei, né? E isso na epopeia acaba não tendo. Não sei se eu consegui ser claro nisso, é bem um conceito. Em relação à literatura, né? Literatura envolve ler, né? Isso que mata, né? Letras. Né? E aí, como eu falei, o poema do Homero, ele nasce sem ser. Nessa perspectiva do nome da coisa, né? Ele não pode ser chamado de literatura, porque ele é antes do conceito de literatura. Mas ele é literatura, né? Assim, mas é importante preservar essa, por isso é importante preservar essa distinção do fenômeno, né?
1: Então, vamos para o nosso bloco final aqui de perguntas, que a ideia é você responder sem pensar muito. Mas pode ficar, né? Então, professor, pensando na pessoa que vai ter o primeiro contato, digamos assim, com esse universo cultural da Grécia Antiga, você recomenda para as pessoas, assim, de livro, de série, de filme, né, viu o filme e falou, nossa, que mundo é esse, que passado é esse que nós temos? Por onde que ela pode dar um segundo passo nessa estrada?
0: Olha, filmes... Você sabe que eu gostava muito do filme da Odisseia que passava no SBT quando eu era criança. Não sei se vocês vão lembrar. Era uma minissérie do Konchalovsky. Acho que de 97, só que aí passava como filme, né? Eu acho que ela tem um charme do riso ali. Talvez seja uma boa... Mas é um livro sobre cultura grega, assim. Eu não quero fazer propaganda do meu livro, né? Mas do meu livro, a introdução da literatura grega, ali tem um capítulo, né, dedicado ao Homero, que pode ser uma conversa interessante, assim, para ter uma noção básica, para pegar algum livro um pouco mais complexo, né? Ele é bem introdutório mesmo, não é para leitor comum, assim. Porque a maior parte das coisas, eu acho que é uma falha um pouco que a gente das clássicas fez no Brasil, assim, de ter pouco produto cultural de acesso para pessoas que não especializadas, né? Então tem pouco, tanto que esse livro que eu escrevi até pela editora, interesse da editora, e alguns professores de outras universidades me falaram que estão usando, porque é uma carência da área ter um livro introdutório, básico, para os alunos que fazem o primeiro ano de cultura clássica. Assim. Quantos na literatura romana tem, latina tem mais livros assim? Faltava. Então, acho que é um lugar meio que a gente não... os professores antigos não... Antigos, não, professores mais velhos não aproveitaram. Assim. E não sei... Tem uma série, né, que chama Caos, que envolve, né, os deuses, os gregos, mas essa daí eu não assisti, então se eu indicar e for ruim, vocês me desculpem.
1: Uma dica de livro, filme ou série, enfim, de referência, para a pessoa se aprofundar um pouco mais aí no universo do Homero mesmo, né? A gente falou aqui de tantas obras, né?
0: É difícil, tantas, né? Obras,
1: só de teatro clássico grego tem... Sei. Um monte, né? Mas enfim, que você fala, nossa, essa dramatização, essa leitura desse personagem.
0: Você tem um filme dos irmãos Coen que chama E a Irmão, Cadê Você?
1: Adoro esse filme.
0: Que é Odisseia, né? É Odisseia sem ser Odisseia, né? Que capta bem o espírito. Eu acho que parece ser um bom livro, né? Tem um conto do Essa de Queiroz que chama A Perfeição, que é sobre o Odisseu com a Calypso. É um conto que talvez também seja uma indicação legal para os ouvintes, né? E para quem quiser quebrar a cabeça, tem o Ulisses do Joyce, né? Que também faz essa retomada aí de um outro jeito, né? É outra dor de cabeça para o leitor.
1: Você leu?
0: Eu li. Eu sou uma pessoa, eu gosto muito de gente que faz coisas estranhas e fala, meu, não importa que ninguém vai ler isso aqui, eu vou fazer. Eu achei interessante, assim, que eu fico pensando, nossa, o cara dedicou 10 anos da vida dele para escrever um livro, que ele tinha certeza que ia ser a ruptura da literatura. Mas, ao mesmo tempo, é um livro que pouca gente foi, assim, no âmbito mundial de leitores, né, e se debruçou. Então, eu me fascino um pouco pelo chotismo dessa figura, assim, né. Eu li, eu acho muito legal, assim, embora seja muito difícil, ele capta bem a essência do simbolismo da Odisseia, né, do filho que tem, ele, no caso, né, o Stephen Dedalus tem o pai, mas não tem uma boa relação com os pais por conta de religião. O Leopold Bloom é o Odisseu fracassado de Dublin, né, que é traído pela esposa, né, a esposa já não espera, né, em verdade gosta que ele tá longe para poder estar com o amante, e ele demora para voltar para não pegar ela com o amante, né, porque ele sabe que eles vão se encontrar, e ele sempre quis ter um filho e não teve, então ele encontra esse rapazinho na rua e começa a conversar e vira uma coisa, e ao mesmo tempo essa peregrinação por Dublin vira épico, né? Vira uma epopeia, as sereias se transformam no bordel, e aí por aí vai, né? Então eu acho bacana como ele conseguiu captar bem, assim, essa simbologia dessas aventuras do Odisseu.
1: Estou aí para a gente encerrar, qual é o seu prato do dia, aquele que você sempre que pode pede?
0: De comida mesmo?
1: Isso.
0: Ah, se eu pudesse, seria lasanha com bife milanês na minha mãe, falar a verdade. Aquilo é uma especial.
1: Concluímos aqui esse episódio do Prato do Dia. Eu e meu colega Dani Mauês conversamos com o professor Emerson Cerdas sobre a Odisseia. Grato pela sua audiência e até o próximo episódio.
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5: 20 horas e 59 minutos.
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8: Olá! Começa agora o Canta Brasil, que apresenta Jorge Benjor e Tim Maia, dois ícones da música popular brasileira e autores de grandes clássicos. Jorge Benjor e Tim Maia, dois grandes ídolos da nossa música, têm muito em comum. Ambos são cariocas. Jorge Benjor nasceu no dia 22 de março de 1939 e Tim Maia no dia 28 de setembro de 1942. Os dois construíram carreiras marcadas por grandes sucessos e por um talento indiscutível, tanto como cantores quanto como compositores. E ambos iniciaram suas trajetórias profissionais em disco na década de 1960. Abrindo esse bloco, vamos ouvir Frases e Réu Confesso.